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1: Daqui a pouquinho, mais sucessos pra você.
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0: 98.
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4: 9:24.
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3: Nove e quarenta.
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1: Daqui a pouquinho, muito mais músicas em nossa programação. Eu volto em instantes.
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1: Forte abraço aqui do amigo Elber de Andrade. Obrigado você pela companhia e até a nossa próxima edição.
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3: É hora da hora, hora certa.
4: 10 e 13.
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0: Obrigado, gente. Incrível. Obrigado,
1: meu parceiro.
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3: All right. Os Agroboy on the road.

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4: 10h31.
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0: Quem gostou faz barulho, aê!
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2: Alguém apaixonado aqui em Cuiabá hoje? Alguém sofrendo de amor? Você que veio pra cá tentando esquecer aquela pessoa e ainda não conseguiu. Vou dar um conselho de amigo. Se fosse eu ligava pra essa pessoa agora, essa hora. Ligava, deixa de orgulho besta. Ligava e falava assim: amor, tô morrendo de saudade de você. Não é porque eu tô no show do Cristiano Araújo, não, mas se você quiser, a gente casa. A gente namora. Se nada der certo, a gente só beija na boca, gostoso mesmo. Vira só um rolo. Mas fica comigo. Eu aceito ser apenas seu caso definido.

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3: É hora da hora, hora certa.
4: 10h51.
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1: Parabéns, Fortaleza, muito obrigado.
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4: 11:25.
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1: Avine Vini.

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1: Vocês aqui agora. Eu quero que vocês me respondam com muita sinceridade. Tem alguém apaixonado aqui hoje? Porque se tiver gente apaixonada aqui hoje, pode preparar o coraçãozinho que a gente veio pra judiar. Já começa assim, ó, vai.

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0: você piora o estrago. Essa moda é linda demais, viu, gente?
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0: O meu muito obrigado pela audiência, pela amizade. Gostaram? Então, ó, fica combinado assim. Amanhã, quinta-feira, neste mesmo horário, a gente vai estar de volta, viu? Fiquem com Deus.
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4: Meia-noite e 42.
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2: Meia-noite 59.
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1: Uma e 23.
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2: É hora da hora, hora certa. 1h39.

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3: 12:02.
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4: 12:19.
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2: Da hora, hora certa.
3: 12h41.
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1: Hora certa.
2: 3 e 1.
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3: É hora da hora, hora certa.
4: 3:21.
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4: Da hora, hora certa, 3:40.

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3: Hora certa. 3h59.
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1: É hora da hora, hora certa.
2: 4:21.
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3: 4h41.
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2: Hora certa. 5 e 1.
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8: 5:21.
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0: Valdomiro Garcia, de todo o coração, que tu tenha grande sucesso com essa composição e que Deus te abençoe pelos palcos, tchê.
1: Amém. Muito obrigado, meu amigo Baitaca.

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4: 5:39. 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
3: 5:59.
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2: 6:19.
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2: 6h42.
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3: 7:21.
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3: 7h39.
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2: 8 horas.
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Alô você, bom dia, bom dia, bom dia, bom dia. Estamos chegando com o nosso programa Toca Todas aqui na Integração FM de Marques de Souza, uma emissora da Associação de Moradores da Sede. 8:04, amanhã da quinta-feira com muita nebulosidade ainda, mas a tendência é de uma gradual melhora. À tarde já poderemos, talvez até antes do meio-dia, poderemos ter aberturas de sol, mas o tempo não fica firme, viu? Apesar das aberturas de sol, amanhã, também sexta-feira, o dia será mais ensolarado e sábado, sim, aí teremos um dia com sol. Sábado, domingo, segunda-feira, terça e quarta, aí volta a chover no vale. Previsão de novamente sistemas de baixa pressão entrando a partir de domingo e que vão trazer chuvas novamente para nós aqui no Vale. E em grande parte do estado a previsão é de um volume até considerável. A região sul do estado que está sendo muito castigada, né? O grande volume de chuvas é para a região sul, a região da Serra Gaúcha também. E aí quando chove muito na Serra Gaúcha, impacta o Rio das Antas. O Rio das Antas se transforma no Taquari. E aí o impacto a gente já sente aqui embaixo, né, nos bairros alagáveis aí de Lajado, como é o caso do Cantão do Sapo ali, né, como é conhecido. É um dos bairros que primeiramente é atingido quando a água, o rio transborda, sai da caixa, né? Sai da, ali ultrapassa a sua cota de alagamento, que é 19 metros, o rio Taquari. Nosso rio Forqueta está baixando, a ponte baixa hoje provavelmente vai passar o dia em restauração. Acredita-se que já no final do dia possa estar liberada. Depois nós vamos manter contato de um trabalho que já está sendo feito pela colega Andréia desde ontem com as autoridades para sabermos o que vai acontecer em relação à ponte baixa, se vai ser já liberada no dia de hoje. Eu acredito que sim, porque as cabeceiras estão bem encaminhadas. Agora é um trabalho de limpeza e se tudo der certo, nas primeiras horas da tarde, talvez até a metade da tarde, ela possa estar liberada novamente. Eu passei há pouco na pinguela, a pinguela está muito boa, ela foi erguida, foi esticada. Eu passei de moto, né, claro, e assim, firme, não balança, está bem segura a pinguela. Então, assim, a pinguela passou por uma reforminha também, né, que é sempre essa manutenção é necessária, e os cabos foram esticados e o madeirame trocado, em aqueles madeirames que precisariam ser trocados foram trocados. Então ela está muito segura, balança muito pouco, e o que restou para nós, né, em função da interdição da ponte baixa, foi usar a pinguela. 8:07, 8:07, bom dia para você. Depois nós vamos fazer um levantamento melhor aí da questão do tempo, né? Trazer as previsões durante o dia de hoje, claro, também na nossa programação jornalística. Mas agora dá uma trégua a chuva, né? Hoje já vamos ter sol. Aproveite aí para lavar roupa, secar roupa, porque o sol, ele não vai durar muitos dias, não. Talvez até domingo, talvez. 8:08, hoje dia 23 de julho. As datas comemorativas, hoje nas datas comemorativas é o dia do guarda rodoviário. Ao pessoal aí da Polícia Rodoviária, aos amigos da Brigada, do grupamento da Brigada Militar Rodoviária, parabéns pelo dia do guarda rodoviário. Os aniversariantes famosos, a maior voz do fado mundial, a portuguesa Amália Rodrigues, nascida em 1920, faleceu em 1999. O ator britânico Daniel Radcliffe, nascido em 1989, eternizado nos cinemas como Harry Potter. O cantor e compositor Flávio Venturini, nascido em 1944, o estilo dele é MPB. A dançarina Sheila Mello, nascida em 1978, foi lançada aí na mídia pela banda El Chan. Foi na década de 90, quando o axé, então, tomou conta do Brasil, né? E o ator britânico Terence Stamp,
nascida em 1938. São os aniversariantes famosos do dia de hoje, hoje 23 de julho de 2026. 8 horas e 9 minutos. 7,9. Temperatura agora em 14 graus, a máxima hoje pode chegar a 19 graus. Começamos o programa de hoje com Maurício Eduardo, melhor lugar, bom dia.

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2: Oito e vinte.
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4: 8h40.
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7: Muito bem, vamos em frente com o nosso programa Toca Todas. Bom dia para você, 9 horas e 7 minutos. 9 e 7 amanhã da quinta-feira, com já a presença do sol entre nuvens. Temos ainda a circulação de muitas nuvens. E essa circulação de nuvens, em algum momento do dia, pode fazer com que o sol seja encoberto. Mas a previsão está indicando que a partir de hoje teremos aberturas de sol. Não estamos livres da chuva. Pode ocorrer chuva esparsa aí a qualquer momento. Isso, e essa previsão ela se mantém pelo menos até sábado, quando domingo, a partir de domingo, novamente, um sistema de baixa pressão passa a atuar e deve trazer, mais precisamente, segunda-feira, né? Aí deve atuar e trazer chuva tanto na terça quanto na quarta-feira, segundo a previsão do tempo. 9 horas e 8 minutos, a temperatura em elevação, agora 14 graus, aliás 15,1, e a máxima hoje pode chegar a 19 graus. A partir de agora você passa a conferir o horóscopo do dia com as previsões para o seu signo.
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9: Agora as previsões para Áries, Touro e Gêmeos. Signo de Áries.
10: Nascidos entre 21 de março a 20 de abril.
11: Áries. O dia é ótimo para se conectar com família e amigos próximos. Ótimo para fortalecer o círculo de confiança e elevar a autoestima. Com o crush, o momento pede mais calma e segurança, especialmente se as coisas estiverem um pouco complicadas. Na escola, foque nas necessidades da rotina.
9: Signo de Touro.
10: Nascidos entre 21 de abril a 21 de maio.
11: Touro, o carisma e a habilidade de conversação estão com tudo. Dão super certo nas interações com a galera. Na vida amorosa, focar nas coisas leves ajuda bastante. Organizar os estudos tem grande chance de deixar tudo bem firme e forte.
9: Signo de Gêmeos.
10: Nascidos entre 22 de maio a 21 de junho.
11: Gêmeos, o céu aponta que você tem tudo para se dar bem na organização das coisas e dos estudos. A chance de sentir mais coragem para lidar com as complicações no amor. Quem sabe não é um bom momento para resolver aquelas pendências com o crush?
9: Já já voltamos com as previsões para Câncer, Leão e Virgem.
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2: Nove e dezenove.
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7: Muito bem, vamos em frente com o nosso programa Toca Todas. Bom dia para você que está com o rádio ligado na Integração FM.
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9: Agora, as previsões para Câncer, Leão e Virgem. Signo de Câncer.
10: Nascidos entre 22 de junho a 22 de julho.
11: Câncer, o dia pode ser bem animado e produtivo. Ótimo para experimentar coisas novas em grupo e se envolver em atividades culturais. O amor também está em alta. Pode ser um bom momento para resolver questões mais difíceis com o crush. O romance também é um aprendizado, né?
9: Signo de Leão.
10: Nascidos entre 23 de julho a 22 de agosto.
11: Leão, o céu aponta foco em questões familiares e privadas hoje. Aproveite o aconchego de casa e reflita sobre os desafios. No amor, ser menos exigente com o crush pode tornar a relação mais equilibrada. Com os amigos, dia tranquilo. Nos estudos, procure se concentrar.
9: signo de Virgem.
10: Nascidos entre 23 de agosto a 22 de setembro.
11: Virgem! O dia promete boas conversas com amigos que aproximam as relações. Compartilhe cultura e lide com os conflitos com leveza. No amor, reflita sobre suas próprias atitudes com o crush. Mesmo que a convivência pareça complicada, calma para manter um equilíbrio emocional.
9: Já já voltamos com as previsões para Libra, Escorpião e Sagitário.
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5: 9h42.
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7: Muito bem, vamos em frente com o nosso programa Toca Todas, 9 horas 44 minutos. Bom dia para você que está com o rádio ligado na Integração FM.
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9: Agora, as previsões para Libra, Escorpião e Sagitário. Signo de Libra.
10: Nascidos entre 23 de setembro a 23 de outubro.
11: Libra, o dia é ótimo para atividades em grupo na escola. Mostre-se aberto a discutir e buscar soluções conjuntas. A união ajuda. No amor, algumas dificuldades podem aparecer, mas o movimento planetário aponta que você vai lidar com as emoções com tranquilidade.
9: Signo de Escorpião.
10: Nascidos entre 24 de outubro a 22 de novembro.
11: Escorpião, o céu aponta a chance de ampliar o círculo de amizades e aprender coisas novas. Fortaleça parcerias cheias de conhecimento. No amor, seja mais ponderado. Não precisa pirar com tudo, tá? Esse é o segredo para um romance firme e forte.
9: Signo de Sagitário.
10: Nascidos entre 23 de novembro a 22 de dezembro.
11: Sagitário, o dia pode trazer surpresas. Ótimo para pensar no que precisa ser melhorado, inclusive no amor. Com Lua e Mercúrio favoráveis, há chance de lidar bem com os desafios com o crush. Nos estudos, pode ser uma boa hora para superar aquelas matérias que estão complicando a vida estudantil.
9: Já já voltamos com as previsões para Capricórnio, Aquário e Peixes.
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3: 9:59.
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8: Vamos em frente com o nosso programa Toca Todas. Bom dia para você que está com o rádio ligado na Integração FM.
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9: Confira seu signo.
10: Agora, as previsões para Capricórnio, Aquário e Peixes. Signo de Capricórnio.
11: Nascidos entre 22 de dezembro a 20 de janeiro.
12: Capricórnio, a quinta promete. O dia favorece o entrosamento com os amigos com Lua e Mercúrio favoráveis. Ótimo para tirar dúvidas na escola também. No amor, a chance de encarar desafios na relação com tranquilidade. Hora de manter o amor firme.
10: Signo de Aquários.
11: Nascidos entre 21 de janeiro a 20 de fevereiro.
12: Aquário, a quinta é de aprendizados e realizações dentro e fora da escola. Organize os horários de estudos e interaja mais com os colegas. No amor, fique ligado nos sinais do crush e não tenha medo de expressar os sentimentos. Você consegue lidar com os desafios, né?
10: Signo de Peixes.
11: Nascidos entre 21 de fevereiro a 20 de março.
12: Peixes, o dia favorece valorizar as amizades e as vivências em grupo. Sua espontaneidade e abertura para novas interações podem ser muito atraentes. Na escola, experiências estimulantes ampliam o conhecimento. No amor, respeitar a individualidade do crush pode fortalecer ainda mais o romance.
10: Você conferiu o horóscopo do dia. Por hoje é só.
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3: 10h21.
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0: sexta-feira já com mais aberturas de sol e sábado deve ser um dia ensolarado. Para nós aqui na região, a temperatura ela fica um pouquinho mais amena, dá para sentir já um clima assim um pouquinho mais friozinho. As mínimas entre 11 e 12 graus e as máximas não devem passar dos 23 graus, pelo menos até o final de semana. A chuva volta e deve voltar com força a partir da semana que vem. 10 horas 28 minutos, agora é o momento de mandarmos aquele alô, as homenagens, os abraços, as congratulações aos aniversariantes do dia.
1: Alô, gente! Esta música é pra você, aniversariante, com muito carinho pra você. Vamos lá, todo mundo aí! Aniversário.

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3: Hora certa 10h44. 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
5: Agora 10 horas 46 minutos, o nosso programa Toca Todas fica por aqui e retorna amanhã, a partir das 8 horas da manhã. Depois do intervalo eu volto com o Rádio Repórter e atualizando aí as informações a respeito da Ponte Baixa e também da previsão do tempo, né? Que é muito importante estarmos monitorando a previsão do tempo. 10h47...
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5: E eu deixo para você, Marcos Ibelucci, pega esse carro, bom dia.

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0: 11:07, 11:07, estamos iniciando a nossa programação jornalística, edição desta quinta-feira, hoje 23 de julho de 2026, final da manhã com nebulosidade, já tivemos até aberturas de sol, essas aberturas voltarão a ocorrer devido à circulação das nuvens, pode ainda ocorrer uma chuva esparsa, mas a tendência é de melhora gradual do tempo, teremos aí alguns dias de melhora gradual e depois a chuva volta, né? E volta com tudo de novo, com previsão de bastante chuva para a semana que vem, a partir já da segunda-feira. Mas amanhã, sexta, também aberturas de sol e sábado o tempo promete estar firme. Aproveita aí para botar a casa em dia, lavar roupa aí, porque o sol... ele terá pouca duração, aí, pouca permanência junto a nós devido à previsão de chuva para a semana que vem. Depois eu levo ao ar a previsão completa do tempo, a temperatura em 16,4 agora aqui no centro e a máxima deve chegar a 19 graus no dia de hoje. Hoje, nas datas comemorativas, é o dia do guarda rodoviário, aos nossos amigos da PRF e também da Polícia Rodoviária, da Brigada Militar, parabéns aí pelo dia do guarda rodoviário. Os aniversariantes famosos, a maior voz do fado mundial, a portuguesa Amália Rodrigues, nascida em 1920, faleceu em 1999. O ator britânico Daniel Radcliffe, nascido em 1989, ele se eternizou nos cinemas como Harry Potter. O cantor e compositor de música popular brasileira, o Flávio Venturini, nascido em 1944. A dançarina Sheila Mello, nascida em 1978, da banda do grupo de pagode El Chan, que na década de 70 fez um sucesso absurdo, né? E a Sheila Mello era uma das dançarinas. E o ator britânico Terence Stamp, nascida em 1938. Nas curiosidades do dia, foi declarada antecipadamente a maioridade de Dom Pedro II, dando início ao segundo reinado no Brasil. Foi o momento em que Dom Pedro II governou que o Brasil evoluiu de forma impressionante. Assim, ele governava para o povo, né? Foi inaugurado oficialmente o Instituto Soroterápico Federal, hoje a célebre Fundação Oswaldo Cruz, a Fiocruz. Isso foi lá em 1900. Também o atleta Ademar Ferreira da Silva conquistou a histórica medalha de ouro no salto triplo nas Olimpíadas de Helsinki, em 1952. Lembramos também o falecimento do genial inventor Alberto Santos Dumont, em 1932. E o motivo foi uma profunda depressão, uma profunda tristeza, quando ele viu que seu invento foi utilizado para a guerra. A cantora britânica Amy Winehouse, nascida em 1983, faleceu em 2011, era dotada de uma voz excepcional, fazia uma música maravilhosa, só que perdeu para as drogas. Era impressionantemente viciada em drogas, né? E do virtuoso mestre sanfoneiro Dominguinhos, falecido em 2013. São alguns fatos que marcam o dia de hoje na história. Rapidamente as manchetes, algumas manchetes em parceria com as agências de notícias, e logo nós vamos conversar com o prefeito Fábio, que está aqui no estúdio comigo, prefeito Fábio Demarques de Souza, e vamos dar uma atualizada aí na questão da Ponte Baixa e outros assuntos rapidinho. Hoje também o pessoal da cultura vem, o Jefferson, para fazer um convite especial aí para um grande evento que vai acontecer aqui em Marques de Souza, na área da cultura. E alguns destaques do programa de hoje: eventos extremos causaram quase 5 mil mortes no Brasil, mostra estudo com Pedro Lacerda. As enchentes, elas estão no topo da linha, no topo da lista, melhor falando, desses eventos extremos. Muitas pessoas perderam a vida em cheias, principalmente aqui no Rio Grande do Sul. Gasta-se muito em função disso, né? com esses eventos extremos, mas há, sim, com o passar do tempo, uma evolução daquilo que a gente sempre fala da prevenção, do cuidado, né, do estar equipado para conseguir fazer a prevenção. Depois, o Pedro Lacerda traz essa reportagem. O Igor Pereira, 50% dos brasileiros acham aceitável dar tapa para educar crianças. Tapinha na mão. Hoje mudou tudo. Antigamente, e eu vou dizer aqui uma coisa que talvez ninguém tenha falado ainda, apesar de ter levado, assim, quando era criança, umas surras de mijar na calça, como se diz, né? Porque aprontava, era moleque demais, e não tem trauma nenhum dos pais, não ficou trauma nenhum. Não, porque meu pai, eu odeio minha mãe, eu odeio meu pai porque eles me batiam. Não, não tem isso, não. Pelo contrário. Mas os tempos são outros, a gente tem que entender que os tempos são outros, não se educa agredindo, obviamente que não. Mas o respeito pela varinha, aquela que ficava em cima do armário, era grande, né? Era só dar uma olhada para a varinha, aí o comportamento mudava, né? Aí a coisa era diferente. Mas hoje não, se aceita. Obviamente, violência não é um método de educação. Hoje, enfim, procura-se o diálogo e tal, mas muitos brasileiros concordam, sim, que um tapinha na mão, um tapinha na bunda, bota no trilho de novo ali, né, a molecadinha, que obviamente testam os limites o tempo todo, né? Então tu tem que ter, tu tem que impor, sim, algumas regras, né? A maioria dos médicos não se sente capacitada para dar más notícias, revela levantamentos com a Fabíola Altran. Hoje, na Dica de Saúde, a Dica de Saúde, na verdade, é outro assunto. Eu tinha preparado um assunto sobre essa dificuldade que os médicos têm, ou o fato do médico se tornar íntimo do paciente na hora de dar a notícia triste, é muito ruim, é muito desagradável. Então, mas a maioria dos médicos não se sente capacitada para dar más notícias, revela um levantamento com a Fabíola Altran. E na Dica de Saúde é: o que fazer se a cirurgia infeccionar? Infectologista explica os perigos do pós-operatório. Médica infectologista, a doutora Juliana Framil, vai explicar a respeito. Ainda, porco fica mais barato com Humberto Ferretti e a saúde mental dos animais de estimação. Atenção aos sinais com Juscelino Ferreira e o veterinário Bruno Alvarenga na Dica Pet. São alguns destaques em parceria com as agências de notícias. Depois eu levo ao ar as demais manchetes. Agora eu quero conversar com meu amigo, o prefeito Fábio Mertz, que está aqui e vai trazer um apanhado geral da situação aí do Rio Forqueta, da Ponte Baixa, que é o que está, assim, é o assunto que está no topo também, né? Prefeito, bom dia.
1: Bom dia, Marcão. Bom dia a todos que nos ouvem.
0: Tudo certo? Correndo muito, não?
1: Bastante cansado. Uma mini gripe aí, mas...
0: mini gripe é boa. Ou é o início de uma gripe?
1: É, pode ser o início de uma gripe.
0: A mini gripe é boa.
1: Garganta arranhada, enfim, mas...
0: tá, é esse tempo também, né?
1: Mas quando tu tá na correria, quando tu tá assim, nessa preocupação, ansiedade, tu inclusive esquece que tu pode estar com um resfriado, uma gripe ou algo assim, mas...
0: Tu sabe que, deixa eu só te comentar, eu acho que o São Pedro, ele é um grande brincalhão com a gente também. Ele testa a gauchada de vez em quando, né? Ele bota 30 graus, nós saímos de 6, 5, 3 graus para 30 graus.
1: Eu volto a dizer o que a gente fala lá em Brasília, quando a gente vai para lá, porque lá praticamente é um clima meio que o ano inteiro quente e tal. Claro, eles têm a estação mais úmida, mais seca. Mas eu sempre digo, o gaúcho ele é forte, ele é preparado para qualquer frente em função do nosso clima adverso que a gente tem aqui. Mas, Marcão, assim, ó, realmente a gente trabalhou bastante os últimos dias com a Defesa Civil também, porque a gente se compromete em trazer as informações mais atualizadas possíveis, também tranquilizar, né, a todos, né, quanto à precisão das informações e A gente tem sido muito feliz pela assertividade aí também do monitoramento, do acompanhamento, de todos esses cenários, né, quando eles acontecem.
0: Então, mas também, isso porque é feito um acompanhamento em várias fontes, né?
1: Em várias fontes, né? Volto a dizer, a gente se criou na beira do rio, né? Ontem, inclusive, estive aqui, falei também, a Andréia estava aqui, a gente conversou também, a gente se criou na beira do rio, né? O pai sempre nos orientando, como pescador também, ele sabia completamente assim, a movimentação das águas, o comportamento, e um pouco a gente herdou isso também, e junto com o Ricardo aí, que está na Defesa Civil, da mesma forma, né, tem um histórico dentro da família também de longa data aí,
0: pai dele fazia
1: nessas leituras, exatamente. E como tu falou, a gente busca as informações de várias fontes, de várias frentes, e obviamente a calha a bacia do Rio Forqueta, ela não tem a dimensão do Rio Taquari, lá tivemos problemas, né,
0: referente às informações. Deixa eu só fazer abrir um parênteses aí, o Fábio, nessa tua colocação. Hoje o governo está sendo questionado porque houve falha na informação. O próprio governador gravou vídeo dizendo que o Taquari não sairia da caixa.
1: Esse vídeo, inclusive, foi publicado ontem de manhã ainda.
0: Foi publicado ontem de manhã.
1: E o Rio já estava saindo da...
0: Ontem de manhã e na segunda de noite, acho que sim, na segunda de noite houve uma mudança. Hoje é quinta...
1: Segunda de noite.
0: Na segunda de noite, os meteorologistas afirmavam que houve uma mudança no comportamento, que teria ocorrido uma mudança no comportamento das chuvas na Serra Gaúcha e Catarinense, que choveria muito.
1: Mais do que estava previsto.
0: E a gente sabe que choveu na Serra Gaúcha, o Rio das Antas cresce e depois vira Taquari. Sim. E vem tudo para cá.
1: Exatamente.
0: Então o Taquari era certo.
1: A previsão era chover em torno de 100 milímetros e teve regiões que choveu 250 para o lado da serra. É. Aqui ficou dentro das previsões de 130, 150 milímetros, né? E de fato, numa média geral, 150 milímetros. Obviamente que essa chuva ela caiu em 3 dias.
0: Sim.
1: 3 para 4 dias. Se ela cai
0: tudo de vez, aí alaga.
1: Dá uma enchente, me arrisco a dizer, o dobro do volume de água. Mas como ela caiu bem espaçada, então isso diluiu mais. Diferente do comportamento do rio Taquari, que é uma bacia muito maior.
0: E que recebeu um volume muito grande de chuva.
1: Exatamente. Então, houve falha, sim. Eu sempre digo, a gente precisa ter a tecnologia do nosso lado, e o governo estadual avançou muito na parte tecnológica, mas vamos lá, nada custa a gente pedir lá para aquele pescador, aquele cara ribeirinho, ao rio, que sabe como as águas se comportam, que tem as leituras, né, que acompanha o evoluir dos cenários. Então nada custa trazer essas pessoas também junto, que seja para um comitê, que seja para as avaliações, junto com a tecnologia.
0: Eu acho que
1: eu venho falando já de muito
0: juntar
1: tempo.
0: Juntar o conhecimento com a tecnologia.
1: Exatamente.
0: Não confiar cegamente.
1: Não confiar cegamente.
0: Mas eu acho que o governador não foi informado. Alguém falhou na comunicação.
1: Alguém falhou. E a gente precisa lembrar o que aconteceu lá em 23. Também houve uma comunicação do vice-governador naquele momento. Ou foi em 24? Mas foi numa das cheias.
0: Uma dessas aí.
1: Foi numa das cheias que houve o comunicado de que o Rio Taquari iria botar mais 6 metros em cima, sendo que ele já estava num volume.
0: Já estava ultrapassado.
1: Gigantesco. Então também é uma desinformação violenta, ela é grotesca.
0: O que se tira daí é que as autoridades da capital não entendem nada de vale. Do Vale do Taquari. Entendem muito pouco da movimentação dos rios aqui do Vale.
1: Exatamente. Então, volto a dizer, a gente precisa ter melhor precisão possível das informações. Às vezes tu não acerta, mas tu não pode errar por tamanha
0: diferença.
1: E eu sempre digo assim, a gente tem que trabalhar para não cairmos em descrédito, mas antes era para cima do que para baixo.
0: É isso aí. Antes, né? Antes, e, apesar de que muitas pessoas reclamam também, ah, falaram que ia dar enchente e não deu. Pô, que bom. Mas o ruim é quando acontece o contrário, como aconteceu agora por parte do governo, que se precipitou avaliar a cheia do Rio Taquari. Por isso que eu digo, tem que saber, tem que conhecer.
1: Exatamente.
0: Né? Então, mas a gente não pode deixar também, Fábio, de salientar, como tu já fizestes, de que houve sim um investimento muito grande por parte do governo na questão tecnológica, de monitoramento, só não deixar de buscar a experiência de quem conhece bem, né, a movimentação dos rios, obviamente.
1: Justo.
0: Mas que houve um investimento, que houve um... eu acho que foi na região sul, eu só não sei qual cidade, se foi... não lembro a cidade, mas que me chamou a atenção a movimentação, a organização, como tu já fizeste como prefeito aqui também, já colocando a União Centenária à disposição. Nessa cidade já tinha todo um sistema pronto para receber pessoas. Isso é uma evolução e muito importante, inclusive, né?
1: Isso aí. E assim, Marcão, nós temos trabalhado também na melhoria da nossa defesa civil do município, na comunicação, na estruturação. Então a gente tem avançado bastante também nos trabalhos nossos, né? A gente também precisa melhorar a nossa. Daqui uns dias está vindo mais um veículo também para a defesa civil. Então isso é muito importante também para a gente melhorar o nosso processo interno aqui também. Mas as pessoas também têm o livre-arbítrio, elas têm que buscar também se autoajudar quando elas estiverem se sentindo em risco ou não se sentindo confortável com o cenário, com a situação, com o que está posto. Elas precisam buscar
0: a orientação.
1: Ou a orientação ou também a escolher um ambiente seguro, né? Um ambiente que possa acolher, pelo menos minimamente, para aquela noite ou para aquele dia, para aquele momento, onde possa ficar seguro.
0: Seguro.
1: E nesse sentido, o município tem as suas alternativas e opções, ninguém jamais vai ficar desassistido. Tenho certeza que a maioria das pessoas também tem algum lugar com seus parentes para ficar, então... Essa é a nossa fala muito forte que a gente tem trabalhado nas escolas, nas comunidades, de que as pessoas também precisam fazer a sua parte. Não dá para botar também todo o peso em cima dos governos, que seja municipal, estadual, federal. Então, isso é muito importante as pessoas terem esse senso de livre-arbítrio, esse senso de escolha e tomar as decisões. Ter a tomada de decisão mais certeira possível. Mas, Marcão, assim, ó, para nós também evoluirmos, eu amanhã meu dia também de estar aqui falando mais um pouco. O cenário agora, existe praticamente um trabalho, um cenário de guerra, né, acontecendo, então estamos recompondo as cabeceiras, tanto o lado de Travesseiro, que já está finalizando. Marques e Souza tem 50 metros de cabeceira para reconstruir.
0: Aqui deu um prejuízo grande, né?
1: Gigantesco.
0: Foi embora,
1: né?
0: Toda a cabeceira.
1: Então, as obras estão trabalhando a todo vapor. Já
0: tem que buscar esse material fora.
1: Estamos trazendo das pedreiras fora. Não temos esse material por perto aqui. A gente também não queria utilizar somente o cascalho.
0: Sim.
1: Né? A gente já está botando pedras maiores também junto. Em cada reconstrução a gente está botando uma quantidade maior de pedras mais grossas.
0: Isso, pedras mais pesadas,
1: porque não...
0: tu já está antecipando a chuva que vai vir de novo, né?
1: O certo seria botar tudo pedra grossa, mas aí o custo estoura lá para cima, então cada evento aí que for acontecendo a gente vai colocando
0: melhorando.
1: Mais pedra aí para melhorar esse acesso à ponte. E vou te dizer, Marcão, isso vai ser o nosso cenário nos próximos eventos de muita chuva. Nós vamos perder as cabeceiras.
0: Sim,
1: né? As pessoas, eu sei que tem pessoas ansiosas que xingam que isso, que aquilo. Gente, Todo mundo sabe que é uma ponte precária, uma ponte provisória.
0: Provisória.
1: Infelizmente, perdemos 30 metros da nossa cabeceira e nós precisamos cada vez recompor as cabeceiras. Vai fazer parte da nossa rotina enquanto que a ponte alta não estiver restabelecida. E nesse sentido, as máquinas estão trabalhando. Nossa ansiedade é finalizar no dia de hoje ainda. Inclusive, conversei agora há pouco com o prefeito Gilmar. Gilmar também, ele sofre da mesma ansiedade de todo mundo, inclusive da minha também, de nós finalizarmos os trabalhos antes. Lá a cabeceira é menor, é em torno de 15 a 20 metros.
0: Sim.
1: Ele já recompôs ela, ele já fez, o travesseiro já fez a limpeza também de todas as árvores, cisco e tudo que está na frente das galerias, inclusive aliviando assim a pressão da água. E pedi para ele, gentilmente, para já vir de encontro com caminhões, com material por cima da ponte baixa e despejar do lado de Marques para que a gente o quanto antes restabeleça. E ele já deu ok, então abração aí para o meu amigo e parceiro aí de trabalho, Gilmar, aí também por entender, né, nesse sentimento de coletividade aí, empenhar também a equipe dele para a gente já se encontrar do lado de Marques aí no encontro aí junto com a Estiva. E de gente já se encontrar do lado de Marques aí no encontro aí

0: próprio material do Uriel trazer de volta, tem muita pedra grande.
1: Ali tem um rolo compactador, uma carregadeira e mais uma, como é que chama?
0: Uma escavadeira.
1: Uma escavadeira.
0: Isso, isso. E fora os caminhões caçambas envolvidos. Sim. E fora mais duas escavadeiras lá nas pedreiras envolvidas.
1: Que estão trabalhando lá para retirar.
0: É, como eu falei, é um trabalho de guerra, um cenário de... De guerra,
1: mas já está bem adiantado.
0: Não, eu acredito que até final do dia a gente consiga finalizar. Uhum. E Marcão, só aproveitando o momento que eu estou aqui, inclusive daqui a pouco eu preciso ir para casa fazer o almoço. Hoje o almoço é comigo.
1: Tu vai fazer o almoço?
0: Hoje
1: já tem um cardápio? Que
0: sim,
1: vai sair?
0: Bife...
1: Acebolado?
0: Bife acebolado, isso aí.
1: Isso aí, um arrozinho?
0: Não.
1: Não,
0: acabei... passando em Lajado aí na vinda lá, passei assim numa banca ali um cheirinho de batata doce assada.
1: Bah, isso é bom.
0: Voltei, bah, quentinha, batata doce, já ensaquei aí. Já, então vai ser bife acebolado e uma batata doce uma assada
1: batata
0: no forno.
1: Batata doce,
0: é e bom aí também. Tá pronto o almoço.
1: Eu ia falar em aipim com o bife, mas tu já veio com a
0: batata. É, que a correria é grande, a gente tem muitas coisas ainda para resolver, inclusive no horário do meio-dia. E aproveitar aqui, Marcão, para convidar toda a comunidade. Hoje vai ter um evento, inclusive, histórico para o município, né? Hoje de manhã foi descarregado 3 retroescavadeiras em frente à prefeitura. Todas elas adquiridas com recurso próprio do município, né? Não tem nenhuma emenda, não tem recurso do governo, não tem nada nestas máquinas. 3 retroescavadeiras que a gente quer fazer a entrega hoje de tarde para a comunidade às 16 horas. Então fica o convite para todos que estiverem nos escutando, dê uma passadinha em frente da prefeitura, olhar essas máquinas novas que estão vindo, que vêm a somar dentro da nossa Secretaria de Obras também, a nossa força, as nossas frentes de trabalho, porque é um momento histórico, né? 3 máquinas ao mesmo tempo,
1: sim,
0: um investimento de mais de R$1 milhão.
1: Isso deve dar uma satisfação, né? Assim, tu vê chegando esse equipamento, porque esse equipamento é mais do que essencial.
0: Com certeza. Então, vai ser uma entrega, né? Eu sempre digo, as vitórias têm que ser comemoradas, é uma grande vitória da nossa comunidade, para a nossa sociedade. E é o esforço em conjunto aí de toda uma equipe, né, de uma frente de trabalho, junto com o nosso legislativo, junto com a nossa equipe de gestão também, dos nossos servidores, para a gente conseguir trazer esse maquinário novo para a prefeitura.
1: E ainda tem umas que estão para vir, né? Só que agora entrou o período eleitoral lá.
0: A gente, por um lado, a gente está muito feliz que a gente tem mais uma patrola, uma retroescavadeira e um trator, que já foram feitas as entregas técnicas dessas máquinas lá no Parque Assis Brasil, lá em Esteio, né, onde acontece a Expo Inter, né? E só que em função do período eleitoral, a orientação do governo federal e estadual, né, porque elas são máquinas que vêm por indicação de deputados, mas elas são pela bancada gaúcha. Então, a orientação de que essas máquinas vão ter que ficar lá, paradinhas, no relento, até depois
1: da eleição. E quando tu fala assim, paradinhas, até novembro, né?
0: Estamos falando de 5 meses. Então,
1: tá louco?
0: Infelizmente, esse faz parte do custo do Brasil.
1: É isso que eu chamo. Isso é a famosa burocracia, porque bastava proibir a divulgação por parte de quem recebe.
0: Justo.
1: Por exemplo, tu como prefeito, nesse período, tu não pode dizer quem foi que mandou e tal,
0: Marcão,
1: porque tu poderia sofrer uma penalização, mas mandar a máquina.
0: Mas
1: né?
0: Não muda nada. O boca a boca, o pessoal do mesmo faz a campanha em cima disso. E assim, então, nós
1: bobagem.
0: Temos em torno de R$2 milhões em verbas, em emendas parlamentares, que também não foram repassados para nós.
1: Sim, aí tranca.
0: Né? Que nós já poderíamos estar trabalhando,
1: utilizando
0: o retorno para a comunidade, e está lá, simplesmente o governo federal não pagou porque entrou dentro do período eleitoral e estão lá. Então, assim, menos ruim que a gente tem tudo isso para acontecer ainda, mas na ansiedade também que a gente poderia estar usando esse maquinário todo aí para fazer os trabalhos que sempre precisam ser feitos.
1: Muito bem, prefeito. Então, deixa eu só falar, a Pinguela está muito boa, né? Mandar um abraço lá para o prefeito de Travesseiro também. Eu passei pela Pinguela de moto hoje e ficou muito bom.
0: Isso, fizemos em parceria uma melhoria na Pinguela.

0: dela, isso, espichamos os cabos e tudo. Aconteceu através da Prefeitura de Travesseiro, em parceria com Marques e Souza, esse trabalho, né, esse investimento, porque ela tinha sofrido algumas avarias em função de ventanias e tudo mais. Inclusive, passou pelo teste no último final de semana, todo aquele vento, tudo o que aconteceu. Então, é passou verdade, pelo teste.
1: Né? E a escola, certo. Carlos Gomes, está recuperada?
0: Colocamos, né, também deixar um abração aí para toda a equipe envolvida e os voluntários também. No próprio domingo, o pessoal já botou as telhas de volta, né, endireitamos elas e tudo mais, botamos de volta, pregamos elas. Obviamente, o telhado vai ter que passar por uma avaliação como um todo, tá, o telhado da escola, mas a gente está conseguindo ter nossas aulas lá, não chove para baixo, está tudo ok, está tudo certo.
1: Marcos Souza, assim, houve muito estrago, não, né?
0: Foi não, só... houve a questão da escola, em função dos ventos, houve a função desse destelhamento na escola, uma outra casa, uma outra telha que arrancou, e aqui em Alto Picada-Flor nós tivemos o destelhamento de uma parte de um chiqueirão de suínos da propriedade de Fernando Height, né? Tá. Mas que também já estruturou lá, já colocou de volta. E as águas, então, não tiveram maiores problemas, tivemos um ou outro bloqueio aí, porque arroios temporariamente passaram por cima da estrada, mas fora isso não tivemos nenhuma situação mais grave.
1: Mais grave, que bom, né? Prefeito, então tá, vamos deixar para continuar a conversa amanhã?
0: Sim.
1: É isso, né?
0: Amanhã.
1: É, e aí o prefeito agora tem compromisso. Eu já estou recebendo também a presença aí do Jefferson, da Casa de Cultura, e aí nós vamos também já encaminhar esse bate-papo aí com o pessoal da cultura. É o encontro de danças, o grupo de danças folclóricas alemãs, o Schönisjung, completando 30 anos de fundação, hein, prefeito?
0: Isso aí. Então vai ser um evento bonito também, o convite vai ficar aí para o Jefferson fazer, mas a gente também, como parceiro do evento, a gente também deixa o convite aí forte para toda a comunidade para esse sábado prestigiar esse evento. E além disso, no domingo temos a grande festa do colono lá em
1: Amanhã tu vai trazer o pessoal lá, né?
0: Amanhã a diretoria vem aqui fazer o convite pessoalmente também.
1: Um dos diretores é o De Lázari, né? Não.
0: Tem o Matheus Saquete, tem o Thiago Brock, tem os veteranos lá também.
1: Sim,
0: junto.
1: Sim.
0: Tem o De Gasperi lá.
1: De Gasperi, eu acho que é o De Gasperi, né? Eu falei De Lázari, não. Isso. De Gasperi, o De Gasperi, nosso amigo De Gasperi.
0: Isso lá. Aí.
1: Então, muito bem. Perfeito.
0: Abraço a todos e a patroa já está dizendo aqui que está com fome, então vamos lá para
1: apanhar. Vai levar a batata e vai fazer o bife lá. Tá bom? Um abraço, Fábio. Valeu, obrigado, até mais. Nós vamos a um rápido intervalo, voltamos em seguida com o nosso Rádio Repórter.
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1: Muito bem, retornamos com o nosso programa Rádio Repórter, edição desta quinta-feira, hoje, 23 de julho, para a Farmácia do Hospital, da Ótica e Joalheria Libra, também Loja Sertel, Chico Auto 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Hoje, quinta-feira, 23 de julho. De aniversário, Amanda Mocelinhani, parabéns. A Ivete Grau da Silva, a Medina Rênica e o Joaquim Rauber são os aniversariantes desta quinta-feira, 23 de julho, que recebem o carinho, as congratulações dos familiares, colegas de trabalho e, claro, nossas aqui da Integração FM. Hoje comigo no estúdio, o nosso coordenador de turismo, é assim que se fala, né, Jefferson? Bom dia, tudo bem?
8: Bom dia.
1: Tô certo? Falei, me expressei certo? Coordenador de turismo? Não, deixa eu...
8: Coordenador de cultura.
1: De cultura, isso, agora sim, agora eu fui corrigido então. Então é o coordenador de cultura, o Jefferson Luiz Schaefer, e o Jefferson hoje está acompanhado da dona Terezinha Hagman, que é uma das fundadoras aí, né, do grupo de danças e atua até hoje nas apresentações como uma das bailarinas aí do grupo de danças Chenis de Jungen. Primeiro, bom dia, Jefferson.
8: Bom dia, Marcão, aos ouvintes. Nós estamos aqui hoje, então, para falar sobre o 11º Encontro de Grupos de Danças, que é uma atividade proposta pelo grupo de danças Chenis de Jungen e ocorre no sábado próximo, 25 de julho.
1: Na União Centenária, né?
8: Isso.
1: Muito bem. E quantos grupos já, Jefferson, confirmados?
8: Então, o grupo de danças ele celebra essa trajetória cultural de 30 anos, né? 1996-2026, com esse evento festivo. Então, nós vamos receber 20 grupos de danças oriundos das regiões dos Vales, Taquari, Caí e Sinos, como também um grupo que é o que vem de mais distante, que é Sertão Santana.
1: Lá de Sertão Santana.
8: Fica a mais de 200 quilômetros daqui. Eles Sim. vêm nos prestigiar no sábado também.
1: Que bacana. Esse é um momento de integração, acima de tudo, né? Muito bem. Jefferson, vamos, antes da gente entrar assim, no evento de forma mais ampla, deixa eu, vamos dar o bom dia para a dona Terezinha Hagman, que está aqui com a gente também. Tudo bem, Terezinha?
9: Bom dia, Marcão. Bom dia aos ouvintes. É com muita satisfação que eu estou aqui para representar o nosso grupo.
1: É uma satisfação é nossa de recebê-la aqui, porque a Terezinha, ela tem um mérito, digamos assim, que é a bailarina mais antiga, Jefferson, Isso. do grupo?
9: Sim.
8: Que está desde o princípio, né?
1: Que está desde sim. o princípio, mas tu tem... Quem
9: teve mais, sim, teve mais senhoras e nós começamos com a Irma Kellner.
1: Sim.
9: Essa agora que, né, que é a Casa da Cultura.
1: Sim,
9: né?
1: Sim.
9: Uhum. E, então ela começou com os passinhos, né, uma dança alemã ensinando e a Liane Stump era a coordenadora na época.
1: Na época a Liane Stump, isso. E a senhora está desde o início?
9: Desde o início de 96.
1: 96. Isso. Então, e como foi que nasceu? Assim, a senhora sabe essa história? Como nasceu?
9: Pois é, nasceu, né, nesse sentido que eu falei da Irma Kellner, né?
1: Ah, sim, sim, não. Mas assim, ela... o que motivou assim, a intenção de que vamos criar um grupo de danças folclóricas?
9: Isso foi da iniciação da Liane, né?
1: Sim, sim.
9: Que também foi criado o grupo de idosos naquela época. Ah, e aí ela disse, ah, nós também podemos agora fazer um grupo de dança. Ela até tinha a dança senior também, a dança sim, sentada.
1: Sim,
9: só
1: sim.
9: que eu não participava, porque eu era mais jovem, né? Mas tinha sim. mais pessoas de mais idade que participou dessas danças, né?
1: É, e então a senhora está desde o início. Então a senhora já dançou bastante,
9: dancei,
1: né?
9: Dancei, danço e gosto muito de dançar.
1: E gosta muito de dançar.
9: E eu sempre digo, a dança não é só movimento. Sim. A dança tira as pessoas do estresse, da ansiedade, da depressão.
1: Uhum.
9: Até eu convidei uma senhora,
1: uma
9: agora
1: terapia.
9: Está com 91 anos, e como ela perdeu a casa na enchente, eu fui lá e falei para o Jefferson, eu vou convidá-la para vir para a dança, para a gente tirar ela da depressão.
1: Isso,
9: e realmente,
1: isso.
9: ela não falta um ensaio.
1: Que bacana, que...
9: É. Então, é um mérito. Essa sim tem mérito, né?
1: Sim, sim, com certeza, né? Então,
9: e dança bem ainda, dança muito bem.
1: Não é só uma questão de integração, mas até terapêutica e psicológica e importante para as pessoas.
9: Muito.
1: Jefferson, pode entrar na participar da conversa.
9: E autoestima também, e as amizades que a gente faz com os outros grupos, né?
1: Sim,
9: é
1: sim,
9: uma festa.
1: Troca de experiências.
9: Vai
1: né?
9: ser muito lindo sábado.
1: Que bacana,
9: Terezinha. Espero muita gente vir
1: Terezinha, prestigiar. Tu é natural de Venâncio Aires,
9: natural
1: é isso?
9: Natural de Venâncio Aires. Linha
1: aí
9: Travessa.
1: Cá,
9: interior de
1: Linha Travessa. Lá, Linha Travessa.
9: Linha Travessa, eu nasci.
1: Uhum. É, Venâncio Aires, uma terra muito
9: sim,
1: boa também.
9: Sim.
1: E aí tu viesse para cá quando?
9: Morar em 67.
1: Aqui. 67,
9: Meu pai era pedreiro, né? E aí ele arrumou uma casa para nós e alugou uma casa em Lajado e nós viemos morar.
1: E
9: eu continuei, então, fazendo universidade, né? Uhum. Fiz pedagogia,
1: sim.
9: porque eu era supervisora de escolas.
1: Sim, sim. Dei e chegou e... também deu aula, né?
9: Dei aula também. Dei aula, dei aula para prézinho, para várias séries, né?
1: Sim.
9: Com séries multisseriadas, na época eu tinha também uma escola que tinha 5, 6 séries, né?
1: Sim, sim.
9: É tudo experiência, muito válidas.
1: Ah, que bom.
9: Experiência muito válida.
1: Eu percebo que tu é uma pessoa muito positiva, assim, muito.
9: Sou.
1: Muito, como se dizia antigamente, para frentex.
9: Eu sou positiva mesmo.
1: Ah, que bacana. Uhum. Que bom.
9: Eu não
1: Terezinha.
9: Me entrego muito fácil, né?
1: Isso, que bacana. E ter uma companheira assim, Jefferson?
8: Com certeza. A atuação da Terezinha na época em que nós retomamos o grupo de danças foi muito relevante, porque teve a situação da pandemia,
1: sim.
8: Uhum. Então a Terezinha me auxiliou a chamar as colegas novamente para nós nos reencontrarmos e retomarmos as danças. Então é uma satisfação ter pessoas como a Terezinha no grupo de danças.
1: Com certeza.
9: Né? E nós também somos muito, muito gratos pelo Jefferson, que aceitou. Uhum. Ele estava na Alemanha.
1: Sim.
9: E aí, quando nós terminamos as atividades, eu falei para a Liane. Eu disse, Liane, quem vai assumir vai ser o Jefferson. Uhum. E ele tem condições, muitas condições.
1: Sim, para dar continuidade, né?
9: E realmente, ele é ótimo.
1: O Jefferson é uma pessoa muito...
9: dele, né?
1: É muito envolvido.
9: E muito amigo nosso. Ele tem muita paciência com as pessoas.
1: Sim,
9: com as
1: ele é bem tranquilo, né, tia? Esse menino é tranquilo, é calmo.
9: Fazendo um ótimo trabalho.
1: Acho que, e a dedicação é muito importante, né, para manter a cultura viva, né, o folclore do município, né?
9: Sim.
1: Isso é fundamental, né? E o Jefferson é jovem, né?
9: É jovem. Isso é muito bom, essa integração entre nós, né? De mais
1: experiência,
9: idade,
1: jovem, a experiência com a jovialidade, lógico.
9: Muito bom.
1: Isso, tudo isso soma-se.
9: Ele é alegre, ele participa bastante, gosta de dançar conosco, né?
1: E aí juntam as experiências.
9: É bom demais.
1: As experiências
9: estamos
1: se
9: muito
1: juntam,
9: bem,
1: né? E aí só a tendência é dar certo, como está dando, né? O grupo está bem reativo, tem traje novo, né, Jefferson?
8: O nosso grupo de danças, ele tem uma característica peculiar que nós não encontramos nem em todos os municípios, que é o fato de nós termos todas as gerações. Desde as crianças de 4 anos até a categoria terceira idade de 91 anos agora. Né?
1: Aí é sênior. Define-se como sênior ou não? Ou terceira idade mesmo?
8: Categoria terceira idade, nós chamamos. Uhum. Além, então, do infantil, infanto-juvenil, juvenil e casais.
1: Uhum.
8: Somos hoje em torno de 80 pessoas dançando.
1: Olha aí, ó.
8: Né?
1: Entre os grupos.
8: Uhum. E a categoria terceira idade tem uma relevância neste grupo.
1: Uhum.
8: Porque as atividades de dança no município iniciaram com terceira idade. Em 1983 já.
1: Sim.
8: E ele se formalizou em 1996 com a denominação de Quatro Estações.
1: Uhum.
8: E 4 anos depois ele foi incorporado pelo Schönste-Jugend com outras categorias.
1: Qual é a tradução do Schönste-Jugend? Eu acho que eu nunca perguntei isso.
8: Bonita é a juventude.
1: Que legal, bacana.
8: Né? Então, antes que existissem atividades para jovens e adultos, já existia atividade de dança da terceira idade.
1: Sim.
8: E isso nós comemoramos agora. Né, esse jubileu de 30 anos.
1: 30 anos, né? Isso é uma história.
9: Uma história.
1: Ô, Terezinha, e dançar a música alemã é difícil? É fácil? Como é que é?
9: É, depende, né? A dança tem bastante coreografia, né?
1: Sim.
9: Então a gente tem que ensaiar bastante. Até a nossa dança agora para sábado está sendo muito bem ensaiada.
1: Então, além de tudo, além de ser um momento de integração, um momento em que as pessoas de união também é uma academia, né? De ginástica.
9: E uma responsabilidade.
1: E a responsabilidade.
9: A gente tem que ser responsável.
1: Se a pessoa participa do grupo, ela tem que participar dos ensaios.
9: Isso,
1: né?
9: Aí.
1: Para aprender direitinho e fazer bonito na
9: com
1: noite,
9: certeza.
1: Né? No dia do evento, enfim, né? E aí coloca o traje. E quando coloca o traje, assim, tu tem algum sentimento, assim, te dá alguma emoção?
9: Eu tenho.
1: É?
9: Eu sinto muito sentimento.
1: É?
9: Gosto
1: tu,
9: muito disso.
1: Tu gosta? Tu...
9: Aí eu amo folclore.
1: Dedicada
9: muito
1: ali. Que bacana, Jefferson, ter uma integrante e os demais integrantes
9: elas
1: também.
9: Elas também gostam muito. Se divertem, nós dançamos muito nos bailes, que a apresentação geralmente é pela manhã, né?
1: Sim.
9: Até o meio-dia nós estamos livres, aí almoçamos e depois é dança de salão, né?
1: Sim,
9: e
1: sim.
9: E a gente dança bastante.
1: E tu, Jefferson, agora vamos explorar a vida do Jefferson. Tu começou, assim, a dançar de que forma? Assim, foi a partir do momento que tu foi convidado, de quando tu veio da Alemanha para cá, ou tu já tinha, assim, uma...
9: Eu era dançarino.
8: Eu já era dançarino em torno do ano 2007, 2008.
1: Ah, legal.
8: Por convite de colegas, outras crianças que dançavam, sob a coordenação da Iliane.
1: Uhum.
8: Né? Então, eu tive essa experiência como dançarino nessas outras categorias. Depois eu fiz o intercâmbio e, quando eu voltei, então existiu essa situação, essa necessidade de dar continuidade e eu me envolvi. Então, isso já fazem agora 6 anos, né?
1: Que a gente está... Alemanha, tu praticou a dança, não? Chegou a ter um momento assim que...
8: Eu acompanhei apresentações,
1: sim.
8: Mas o local onde eu morava, a dança já estava muito enfraquecida.
1: Sim.
8: Isso é um cenário real na Alemanha. Inclusive, Quando alemães nos visitam, eles ficam surpreendidos pela quantidade de pessoas que o folclore mobiliza aqui no Rio Grande do Sul.
1: Olha aí, que ou no país, né? Interessante. É. Na Alemanha está meio enfraquecido isso. A manter esse folclore, esse hábito. Talvez só nas cidades que cultuam ainda as Oktoberfest, enfim, né, que fazem esses eventos, ou as cidades mais antigas, ou menores, né, vai saber.
8: É bastante relativo.
1: É bastante relativo.
8: Mas existem alguns locais e grupos que preservam. Eu estive em Gramado agora fazendo o curso de danças e nós tivemos um casal de professores da Alemanha. Da cidade onde eles moram, esse grupo encerrou as atividades por questão de idade avançada.
1: Não houve uma renovação.
8: É. Então, isso é um cenário existente na Alemanha, né?
1: Sim. Mas aqui no Brasil e no Rio Grande do Sul é diferente, né? Santa Catarina também preserva bastante, né? Então, eu acho que é por isso que é importante, né, Terezinha? Jovens como o Jefferson estar... não só participando, mas completamente envolvido com essa questão, né? Para manter isso vivo, né?
9: Muito envolvido.
8: A categoria terceira idade tem 4 trajes nessa trajetória de 30 anos que elas conquistaram, e elas revezam o uso desse traje de acordo com as saídas, né? E agora nós podemos dar um spoiler, né? De que o traje histórico, que é oriundo da Áustria, que elas usam, ele recebeu uma pequena reforma vai ser apresentada no sábado.
1: É uma novidade.
8: Novidade.
1: Isso é só um spoiler mesmo, assim, uma dica, né? Mas não vão falar o que também, né, Terezinha?
9: Vocês têm que vir.
1: Tem que ir lá no baile, no evento.
9: Descobrir o que é.
1: Isso aí, muito bom. Vamos falar do evento agora. O Jefferson. 30 anos é a 11ª edição, né, do grupo deste evento que reúne grupos folclóricos, né?
8: Exatamente. Então, às 8h30 nós já teremos a recepção dos grupos. Uma recepção calorosa, festiva, com a banda do lado de fora do salão recepcionando esses grupos, que serão conduzidos, então, até as suas mesas, e ali eles terão o café da manhã, né? Esse evento ele tem uma característica, porque muitos grupos vêm de longe, então nós precisamos oferecer esse café.
1: A refeição,
8: E das 8h30 até o meio-dia é muito tempo para aguardar,
1: claro,
8: né? Imagina quando tomar um café em casa.
1: Sim. Eu acho que é uma forma gentil de receber também, né, os grupos.
8: Então é uma característica deste evento. Os grupos serão recepcionados, assim como a comunidade também, até às 9h15, 9h30, quando nós daremos então a abertura à solenidade, ao protocolo formal, e em seguida já é a apresentação do grupo anfitrião, que somos nós, e depois os grupos de danças visitantes.
1: Sim, aí vai na sequência.
8: Isto, né? E aí ao meio-dia temos o almoço, e à tarde a reunião dançante.
1: A animação da banda Quarteto da Alegria.
8: Isso.
1: Né? E o almoço a quanto, o Jefferson, os cartões?
8: Os cartões estão sendo comercializados antecipadamente com integrantes do grupo de danças, como também na Joalheria Libra e na Farmaclínica aqui da Sheila. Então, por R$50.
1: O valor está muito bom, muito acessível. Né?
8: Estamos pedindo que as pessoas adquiram antecipadamente para
1: organização, né?
8: Para uma melhor organização. Então tem ainda hoje, amanhã, né?
1: Sim, até porque o evento será no dia 25, vai ser sábado, é isso?
8: No sábado.
1: Já.
9: Feriado.
1: Ah, é verdade, é o feriado dia do colono e motorista. A Terezinha lembrou bem. É feriado. Seja, não vai, o comércio aqui no município vai estar parcialmente. Acho que um ou dois comércios estará funcionando. Então as pessoas todas estão convidadas a participar,
9: todos,
1: né?
9: Todos estão convidados, toda a comunidade.
1: Toda a comunidade, isso, os demais municípios,
9: isso,
1: né?
9: Isso.
1: Para, mas façam como o Jefferson está solicitando. Tem algum telefone, Jefferson, que as pessoas podem ligar e se informar?
8: Pode ser, inclusive, no meu, 993-465806.
1: Isso aí, 993-465806, o telefone do Jefferson. E também pode ir na Ótica Libra, na farmácia da Sheila, né, fazer essa reserva. Ou outro membro da diretoria, né, do grupo. Muito bem. Parabéns para vocês, parabéns, Terezinha.
9: Obrigada.
1: Por toda essa simpatia, essa força de vontade que tu tem. Obrigada. Esse entusiasmo, essa alegria. Isso é muito bacana, preserve isso sempre.
9: Obrigada.
1: Tá? E continue dançando.
9: Pretendo preservar.
1: Qual é a dança mais difícil do cardápio de danças? Tem uma que tu acha assim mais difícil?
9: Tem várias, sim, que a gente não conseguiu ainda, né? Fazer a integração, aquela tá difícil, né?
1: Mas vai sair.
9: Mas vai.
1: Claro, treino,
9: né? Tem bastante,
1: né?
9: Ensaio, tem bastante paciência com as vovós, né?
1: Ele tem. E vocês, e elas incomodam muito, Jefferson?
8: Não?
1: Não,
8: não,
1: né? São queridas?
8: Todas esforçadas.
1: Isso, claro, claro.
9: Todas.
1: São todas vovós do Jefferson, né?
9: Todas. Eu não sou vovó ainda. Estou no meio das vovós.
1: As vovô, né?
9: Mas é muito bom.
1: Que bacana.
9: Amizade.
1: Parabéns para vocês, para ti, Terezinha, para os demais membros, todos eles, todas as vovós, todos que participam e que continuem participando, que continuem trazendo os jovens para dentro, né? Para que isso se mantenha, porque é muito importante o grupo de dança se manter vivo. Isso é a história contada de geração em geração. É o exemplo daqui, a Terezinha. E que é algo fundamental, que eu sempre falo, né, para uma sociedade, um ambiente em que as pessoas possam viver de forma harmoniosa e ligando sempre o passado ao futuro,
9: isso
1: que é muito importante.
9: Isso,
1: né?
9: Aí, que não devemos deixar morrer essa tradição.
1: Não devemos, né?
9: E olhando para o futuro, né? Lembrando o passado e com mais esperança no futuro.
1: Faz um convite em alemão aí agora.
9: Ah, não.
1: Não faz? Não sai em alemão? Tu não fala alemão?
9: Não me pegou o
1: agora eu te peguei, então. Mas aí, mais alguma coisa tu...
9: Fazem convite em português.
1: Faz em português, e o Jefferson então, faz em alemão, então. Faz aí bem no capricho.
9: A toda a comunidade, a você, Marcão,
1: tá,
9: sua esposa. Tá?
1: Sim.
9: Para nos prestigiar sábado, então, ali na União Centenária. Será um prazer a presença de vocês.
1: Muito bem, muito obrigado. Jefferson, em alemão agora. Convite.
8: Certo. Die Leute, wo uns all heere, wollen wir dann inlore für unser Fest vom Grupo de Danças, Samstag. Und das wird überschehen. Die Leute sind alle ingelode.
1: Muito bem, eu não entendi nada, mas achei muito bom.
8: Certo, pode concordar.
1: Eu só entendi grupo de danças. Ia, tá bom. Obrigado, pessoal, aí pela participação. Jefferson, mais uma vez, parabéns. A rádio está à disposição, sempre que vocês precisarem, venham até nós, para que a gente possa transmitir às pessoas, aos ouvintes, né? Todo esse trabalho bacana que é realizado na área cultural do município. Jefferson é o coordenador do grupo de danças e o coordenador de cultura também aqui do município.
8: Isso, só então reforçar, né, agora em português, para quem não entendeu antes também. Nós teremos uma programação cultural bem legal, né, com apresentação de todas as nossas categorias. Então, já que é feriado, quem tiver um tempinho pode vir assistir, almoçar conosco.
1: Sim.
8: Agradecer também aos nossos apoiadores, que são, como por exemplo, a Sicred, a administração municipal, sempre muito forte junto conosco. Todos os grupos que nós vamos receber, eles estão retribuindo uma visita que nós já fizemos.
1: Sim.
8: E que nós tivemos condições de ir, porque nos foi dado auxílio para esse transporte. Né? E por isso, então, nós somos sempre muito gratos.
1: Muito bom. Obrigado, então, mais uma vez, Terezinha. Jefferson?
9: Eu que agradeço o espaço e conto com vocês nesse nosso evento.
1: Muito obrigado. Será
9: um prazer.
1: Obrigado pela visita de vocês. Nós vamos a um rápido intervalo. Voltamos em seguida.
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1: Muito bem, retornamos com o nosso programa Rádio Repórter, meio-dia, 16 minutos.
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1: 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Como já falávamos lá no início do programa, a previsão é de uma gradual melhora no tempo. Vamos ter ainda hoje e amanhã a circulação de muitas nuvens aqui no vale. Isso vai propiciar aberturas de sol, mas também períodos de nebulosidade, como agora está ocorrendo. Já tivemos sol na metade da manhã e esse sol vai voltar durante o dia, viu, pessoal? A tendência é que durante a tarde o sol retorne, mas a nebulosidade ela continua. Com essa nebulosidade, com essa circulação de nuvens, também não se descarta a possibilidade de uma chuvinha fraca, bem localizada. Amanhã o sol aparece mais, mas ainda há uma pequena chance, com a circulação de nuvens, de uma chuva bem localizada. E sábado o tempo deve firmar. Vamos ter um dia ensolarado. O dia começa com um pouco de nebulosidade, mas conforme o ar seco ingressa no estado, o tempo melhora. Só que a alegria dura pouco, porque a partir de domingo volta a umidade. Domingo a tendência é que tenha sol também e possa ocorrer de forma muito isolada um chuvisqueiro, uma chuva. Mas a partir da segunda-feira, aí sim, a nebulosidade aumenta e a chuva deve voltar na terça e na quarta-feira, e ainda na quinta-feira da semana que vem pode chover também. E há uma previsão de bastante chuva de novo. Aí um sistema de baixa pressão, ele deve trazer chuva novamente a partir da segunda-feira para nós aqui no Vale. Vamos aguardar, ainda é cedo, né? Vamos esperar a movimentação e os prognósticos, né, do pessoal da meteorologia para saber de que forma vai ocorrer essa virada no tempo de novo em favorável a chuvas e chuvas fortes. Talvez não da forma que tivemos aí nesses dias, mas deve ocorrer sim pancadas bem fortes. O que preocupa é que o solo está úmido já, não infiltra mais, e o rio, obviamente que até domingo ele vai reduzir o volume, mas se chover em cima pode aumentar novamente ou de forma rápida o volume de águas do rio Forqueta. Mas também vai depender se vamos ter intervalos nessa chuva, como tivemos agora. Para nós aqui isso funcionou muito bem, já estávamos falando nisso já na semana passada, de que a chuva, se ocorre o intervalo, o rio despacha, né? E aí não ocorre a inundação. O que não pode ocorrer é aquela chuva que dura muito tempo, né? Que fica uma hora, duas horas chovendo sem parar. É essa chuva, e forte, né? Essa chuva que faz com que os arroios cresçam muito rápido e que acabam desaguando no rio, e com isso o rio também cresce muito rápido. Meio-dia, 19 minutos, mas vamos aguardar, ainda é cedo para fazer um prognóstico de o quanto de chuva vai ocorrer a partir da segunda-feira. E isso nós vamos trazendo na programação da rádio. Amanhã a gente consegue ter uma leitura melhor dessa previsão. Muito bem, dados complementares do tempo para hoje. Nós temos a pressão atmosférica em 1010 hectopascal, ventos fracos na direção oeste e a umidade relativa do ar está em 83%. A temperatura em elevação, 17 graus, agora a máxima pode chegar a 19 graus. E o friozinho, não muito, mas o friozinho volta nos próximos dias, e com isso vamos ter mínimas de 11 a 12 graus mínimas, e amanhã, sexta-feira, já vamos ter essa mínima de 11 graus e a máxima não deve passar dos 21. Sábado também 11, 12 graus, domingo já eleva um pouco mais, 14 graus. E as máximas ali entre 20 a 23 graus até domingo. Muito bem, meio-dia, 21 minutos.
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1: No quadro Medicina e Saúde, o que fazer se a cirurgia infecciona? A infectologista, a doutora Juliana Framil, ela explica, né, os perigos no pós-operatório. Vamos ouvir.
20: A infecção pós-operatória é chamada de infecção de sítio cirúrgico. Ela ocorre no local da cirurgia e pode ser superficial, afetando apenas a pele e o tecido logo abaixo da incisão, ou profunda, chegando até o órgão operado. Na infecção superficial, que é a mais comum, responsável por metade dos casos, a ferida fica vermelha, inchada, quente, pode abrir ou secretar pus. Já nas infecções profundas, os sintomas variam muito dependendo do órgão afetado. Uma cirurgia no cérebro, por exemplo, pode causar meningite ou abscesso cerebral. Uma cirurgia ortopédica pode infectar o osso ou a articulação. Na maioria dos casos, a infecção aparece nos primeiros 30 dias após a cirurgia. Quando há colocação de próteses, esse prazo pode se estender um pouquinho mais, indo até 3 meses. Então, quando você deve suspeitar que tem uma infecção pós-operatória? Os sintomas são febre, qualquer temperatura acima de 37,8 após a cirurgia deve ser investigada. Vermelhidão, inchaço e calor ao redor da ferida operatória. E aqui tem uma dica muito importante que pode te ajudar. É normal ficar um pouco vermelho ao redor do corte da cirurgia. Se você suspeitar que esse vermelho está crescendo e ficando mais intenso, tire uma foto do corte hoje e amanhã novamente. Ou faça um contorno com a caneta no limite da cor do vermelho ao redor do corte e compare com o dia anterior. Se o vermelho passar do limite que você desenhou, mostra claramente que ele está aumentando de tamanho. A abertura dos pontos, que se chama deiscência, também é um sinal de alerta. Saída de secreção amarelada ou com pus pelo local da cirurgia, dor crescente no local, então em vez de melhorar, vai piorando, abaulamento ou endurecimento dos tecidos ao redor da ferida. Se você perceber qualquer um desses sinais, procure o médico imediatamente. Não espere. Quanto mais cedo o tratamento começa, menores são as chances de a infecção se aprofundar e atingir estruturas mais sérias. E quando ir direto ao pronto-socorro? Além dos sinais locais, se você tiver febre alta, acima de 38,5, calafrios, confusão mental, queda da pressão ou sensação de estar muito mal, isso pode indicar que a infecção entrou na corrente sanguínea. Isso é uma urgência, vá imediatamente ao pronto-socorro. Mas afinal de contas, quais as causas dessas infecções? A infecção é causada principalmente por bactérias, muitas vezes do nosso próprio corpo e outras vezes do ambiente ou dos materiais utilizados durante a cirurgia. Essas infecções podem acontecer a todos, mas tem um grupo de pessoas que tem um risco muito aumentado. São as que têm os fatores de risco e eu vou destacar aqui os mais importantes. Idade acima de 65 anos, a imunidade e a cicatrização ficam mais lentas nesses casos. Tabagismo. O cigarro prejudica o fluxo sanguíneo e retarda a cicatrização. Obesidade aumenta a tensão da ferida e dificulta a circulação no local. Diabetes mal controlado, que reduz a eficácia do sistema imune. Desnutrição, que compromete tanto a imunidade quanto a cicatrização. E o uso de medicamentos imunossupressores ou doenças como o câncer. Se você está nesse grupo, o seu cuidado deve ser redobrado. O tipo de cirurgia também faz diferença. Cirurgias de emergência têm o maior risco porque não dá tempo de preparar o paciente. Cirurgias que envolvem o intestino, que é um órgão rico em bactérias, chegam a ter 20% da chance de infecção. Já uma lipoaspiração ou uma colocação de prótese mamária tem um risco em torno de 1 a 2% quando bem conduzida. Quanto mais longa for a cirurgia, maior o risco. Cirurgias abertas, que têm o corte maior, também infectam mais do que as cirurgias por vídeo ou robóticas, pelo maior trauma nos tecidos. E o que pode ser feito para reduzir esse risco? Aqui vai uma boa notícia. Cerca de 60% das infecções pós-operatórias podem ser prevenidas. O que o hospital faz? A equipe cirúrgica segue protocolos rigorosos, esterilizando os materiais, higienizando bem as mãos, preparando a pele do paciente e controlando o ambiente da sala cirúrgica e realizando o uso dos antibióticos preventivos quando necessário. E o que você pode fazer antes da cirurgia? Primeiro, parar de fumar por pelo menos 6 a 8 semanas antes da cirurgia, controlar o diabetes, manter a glicemia bem ajustada, tratar infecções que já existam no corpo antes de operar, cuidar do peso, tanto o excesso quanto a desnutrição aumentam o risco de infecção, compensar doenças crônicas como pressão alta, asma e insuficiência cardíaca. E o que fazer no pós-operatório? Fazer curativos corretamente, conforme orientação médica, não molhar a ferida sem a liberação do médico, não usar pomadas, cremes ou remédios caseiros sem indicação, retornar às consultas de acompanhamento, mesmo que pareça estar tudo bem, e, é claro, procurar um serviço médico em caso de suspeita de infecção. Quanto antes for feito o tratamento, melhor as chances de sucesso. E como é feito esse tratamento? O tratamento depende da gravidade. Infecções superficiais geralmente respondem bem com antibióticos, limpeza da ferida e troca de curativo. Em alguns casos, é necessário abrir e drenar a ferida para eliminar o pus. Infecções profundas, especialmente as que envolvem próteses, podem exigir novos procedimentos cirúrgicos, internação e antibióticos por tempo prolongado. Por isso, é tão importante agir cedo. Infecção pós-operatória é uma complicação séria, mas com informação e cuidado, ela pode ser evitada ou tratada de forma eficaz.
1: Muito bem, meio-dia, 27 minutos. 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Saúde mental dos animais de estimação. Atenção aos sinais, Juscelino Ferreira. Como convidado, veterinário Bruno Alvarenga, vamos ouvir.
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21: Você sabia que o estresse, assim como outros problemas de saúde mental, como a depressão, podem acometer os pets? Os animais são seres sencientes, ou seja, eles têm a capacidade de sentir emoções e sensações físicas, como dor, estresse e ansiedade. Estar com a saúde mental em dia reflete diretamente no bem-estar emocional dos animais. Por isso eu, Juscelino Ferreira e Daniele Marzano, ouvimos um especialista sobre a questão. O professor de medicina veterinária do Centro Universitário de Brasília, Bruno Alvarenga, explica que é fundamental estar atento aos sinais.
22: Como os humanos, os animais também podem sofrer de transtorno.
21: Explica que é fundamental estar atento aos sinais.
22: Como os humanos.

0: outras causas.
1: Buscar orientação com o veterinário é essencial. Ao notar qualquer mudança no comportamento habitual do animal de estimação, observe com atenção para ver o que está desencadeando essas atitudes. O professor Bruno Alvarenga explica.
0: Percebendo alguma alteração comportamental no animal, é fundamental que o seu responsável se dirija a um veterinário para descobrir qual a origem e o tratamento adequado. Veja, se essa alteração se deu por um evento traumático, às vezes um gato que recebeu a visita de um outro gato, aquilo foi um evento extremamente desagradável, que passou a ser agressivo com as pessoas de casa, a ter fobia qualquer visita humana ou animal que chega, o tratamento se dá por ansiolíticos associados a um condicionamento positivo. Agora, se é por um problema metabólico, uma alteração renal, hepática ou endócrina está repercutindo nisto, veja o exemplo de pacientes com hipertireoidismo, que passam muitas vezes a ter um apetite voraz e se tornam agressivos na defesa da comida quando estão se alimentando.
1: Eu sou Juscelino Ferreira e com a colaboração de Daniele Marzano, este foi o Tempo Pets.
2: Meio-dia, 31 minutos, vamos ao intervalo, voltamos em seguida.
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3: Muito bem, retornamos com o nosso programa, meio-dia, 39 minutos, a temperatura em elevação, temos 17,4, a máxima pode chegar a 19 graus.
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3: 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Na programação, nas notícias locais, a comissão organizadora definiu a programação oficial da 10ª Orquiarte, que será realizada nos dias 21, 22 e 23 de agosto nas ruas centrais do município, o que promete reunir um grande público em torno de uma programação diversificada. O evento contará com a exposição de orquídeas e flores, artesanato, gastronomia, agroindústria, feira comercial, encontros de carros antigos, shows musicais e culturais, além de brinquedos infláveis e atividades voltadas para a família. Vamos ter também uma radiofeira, né? Vamos estar lá com a radiofeira, além dos outros demais compromissos durante o evento, e para animar, né, a nossa feira aqui em Marques de Souza, a Orquiarte, mais essa edição da Orquiarte. O prefeito Fábio destacou a expectativa para a realização da feira e convidou a comunidade a prestigiar o evento. É uma celebração da nossa cultura, da criatividade e da união da comunidade. Convido todos para viverem este grande momento conosco e aproveitem as atrações preparadas com muito carinho. A Rosângela Krieger Simonetti, a presidente do Núcleo de Orquidófilos, responsável pela organização, ressaltou os principais atrativos do encontro. O grande destaque serão as orquídeas, o artesanato local, a exposição comercial, os shows e o encontro de carros antigos, garantindo uma experiência completa e inesquecível para todos os visitantes. A programação oficial do evento, às 13 horas, na sexta-feira, dia 21, às 13 horas, julgamento da exposição de orquídeas no Salão da UASE. 14 horas, evento de integração das escolas, o grupo Circo, Trupe, Abelhinhas da Sicredi, mais Choquinho e Festival Infantil. Na abertura da feira para visitação, às 14h30, reunião da ANVATE, AMATE e ANVARPE, e o encontro de primeiras damas. Às 17 horas, abertura da exposição de orquídeas no Salão da UASE. Às 17h45, apresentação da orquestrinha da Escola Municipal do Ensino Fundamental Carlos Gomes. E às 18 horas, estaremos realizando a abertura oficial do evento, com a presença de autoridades, convidados, né, e organizadores. Às 19h30, show com a Orquestra de Travesseiro, 20 horas, encerramento da feira. Às 20h30, comunicadores da Rádio Feliz, nas atrações, então, do palco, né? Os comunicadores da Rádio Feliz FM 89.1 e às 21 horas, show com a banda 0800. Isso na sexta-feira. No sábado, dia 22 de agosto, às 9 horas, abertura da feira. 11 horas, almoço da melhor idade no Esporte Clube Brasil, com a presença do humorista Sofrida, né? Lá no almoço da melhor idade. Às 13 horas, show com a banda Genial. 14h30, encontro de soberanas no CTG Caminhos da Serra. 15h30, show com a banda Quarteto da Alegria. Às 18 horas, Luísa Barbosa, Gauchinha do Brasil. Às 20 horas, show com a banda Máquina do Tempo. Às 21 horas, encerramento da feira. Às 22 horas, show com a banda 10. E à meia-noite, o DJ Tampinha. Já no domingo, às 7h30, abertura da 5ª Exposição de Carros Antigos. Às 9 horas, abertura da feira. 9 horas, 9h30, talvez, 9h15, 9h30, Manhã Cultural, Coral Misto de Marques de Souza, Coral Educanto da MF Carlos Gomes, Orquestrinha da MF Carlos Gomes, Grupo de Danças Folclóricas Alemãs Schönes de Jungen, Vozes da Tradição, Moisés Berté e Nando Lucini, Talentos Locais, meio-dia show com Valquíria, Rovani e Banda, às 13 horas show com os Peraltas, 14 horas show com a Banda Camarilha, 16 horas show com a Banda Brilha Som, às 18 horas encerramento da feira, 18h30 show com a Banda Passarela e às 20h30 então fecha no domingo a apresentação do DJ Tampinha. Horários de visitação, sexta das 14 às 20, sábado das 9 às 21, domingo das 9 às 18, da visitação dos expositores, né? Porque às 20 horas a tendência é de encerramento, mas a feira continua com as atrações do palco, né? Os shows, enfim, os eventos que ocorrerão nesta feira, que promete ser um grande encontro, um grande momento aqui no município. A décima Orquiarte, que será realizada nos dias 21, 22 e 23 de agosto, nas ruas centrais aqui do município de Marques de Souza. Todos estão convidados, não tem custo de ingresso, não tem ingresso, você assiste os shows, frequenta os ambientes, tudo de graça, tá bom? Sem cobrança de ingresso. Outros destaques do município: a administração municipal prorrogou as inscrições para o concurso público destinado ao preenchimento de vagas nos cargos de merendeira, motorista, nutricionista, operador de máquinas, operário especializado, pedreiro, servente e técnico agrícola. Novo prazo é 9 de agosto. A prova teórico-objetiva será aplicada dia 29 de agosto. Em dois turnos, pela manhã, farão as provas os candidatos aos cargos de merendeira, motorista, operário especializado e nutricionista. À tarde, será a vez dos inscritos para operador de máquinas, pedreiro, servente e técnico agrícola. Será permitida a realização de até duas inscrições por candidato, desde que os cargos escolhidos tenham provas e turnos distintos. A prova prática está prevista para o dia 3 de outubro, enquanto a publicação do resultado final e a homologação do concurso está programada para 14 de outubro. Ainda, também a administração municipal prorrogou o prazo seletivo público para o emprego de agente de combate a endemias para trabalhar na Secretaria Municipal da Saúde. A carga horária será de 40 horas semanais com remuneração de R$ 3.242. As inscrições agora encerram no dia 9 de agosto. A prova teórica objetiva será aplicada em 29 de agosto, no turno da tarde. Meio-dia, 47 minutos.
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0: As informações da polícia para a churrascaria, restaurante, lancheria, Espaço Canaã, na BR-386, em linha Peral. Fone Whats, atendimento de domingo a sexta, das 7 às 19 horas, e o fone Whats é o 995330207. Barbearia do Léo, ao lado da rodoviária, um verdadeiro barbershop, e o contato é o 992-896-541. Nas informações da polícia, pois na noite de domingo 19, por volta das 22h30, uma jovem de 21 anos foi vítima de uma tentativa de feminicídio no bairro Cristo Rei, em Estrela. O principal suspeito é o ex-companheiro da vítima de 31 anos, que está foragido e é procurado pela Polícia Civil. De acordo com a investigação, o casal estava separado, mas o homem não aceitava o término do relacionamento. Naquele dia, a jovem havia levado as duas filhas do casal de 4 e 2 anos para visitar o pai. Durante um desentendimento sobre o fim da relação, o suspeito teria atacado a ex-companheira com golpes de facão, provocando ferimentos graves. As duas crianças estavam na residência no momento da agressão. A vítima só sobreviveu porque pessoas que ouviram seus gritos de socorro correram para ajudá-la e acionaram o atendimento de emergência, impedindo que o crime fosse consumado. A Polícia Civil do Estado reforça que buscar ajuda logo nos primeiros sinais de violência pode salvar vidas. Outra informação: um engavetamento envolvendo 6 veículos foi registrado por volta das 18 horas de ontem, nas proximidades da Gráfica Cometa, na ERS-130, em Lajado. Conforme a polícia, um caminhão que seguia no sentido Lajado, Arroio do Meio, não conseguiu frear a tempo em razão do tráfego intenso, provocando a colisão em sequência. Entre os veículos envolvidos, um Corolla, um Hyundai HB20, um Celta, um Fiat Fiorino, um caminhão baú e um caminhão que deu início ao acidente. Equipes da Unimed atenderam a ocorrência. Não, apenas ferimentos leves e falta de atenção, né, o que ocasionou esse engavetamento. Uma outra informação: o incêndio destruiu completamente um quarto de um motel na madrugada da terça-feira 21 em Porto Alegre. O caso aconteceu em um estabelecimento localizado na Avenida Manuel Elias, na zona leste da capital. A Polícia Civil investiga o caso. Segundo informações, o homem estava sozinho no quarto quando as chamas começaram. Antes da chegada das equipes de emergência, ele teria fugido do local pulando o muro do estabelecimento. Até o momento, não foi localizado. Dois acidentes envolvendo caminhões foram registrados em um intervalo de menos de 30 minutos na tarde de ontem, na BR-386, em Forquetinha. As ocorrências deixaram 5 pessoas feridas e mobilizaram equipes de resgate e atendimento. O primeiro acidente ocorreu por volta das 14h30, quando um caminhão saiu da pista após o motorista perder o controle da direção. O veículo ficou preso em galhos às margens da rodovia, evitando que despencasse em um barranco. O condutor, que estava sozinho, sofreu ferimentos e foi encaminhado ao hospital Bruno Bor. Mais de 30 minutos depois, o motorista de um outro veículo de carga perdeu o controle da direção no sentido capital interior. Colidiu contra a mureta central e o caminhão tombou sobre as duas faixas da rodovia, bloqueando parcialmente o tráfego. 4 ocupantes estavam no veículo e sofreram ferimentos leves. Todos foram socorridos e encaminhados ao hospital Bruno Bor de Lajeado. E uma última informação: a Polícia Civil trabalha com a hipótese de motivação passional no assassinato do ex-prefeito de Nova Brécia e também presidente da Serfox, Diógenes Laste, 65 anos. A informação foi confirmada pela delegada Diele Calmo, responsável pelo caso na Delegacia de Polícia de Encantado. Em entrevista, a delegada afirmou que o suspeito, preso pela Brigada Militar após o crime, teria confessado informalmente o homicídio aos policiais que realizaram a prisão. Entretanto, ao ser conduzido à delegacia, o homem optou por permanecer em silêncio durante o depoimento oficial. De forma informal, para os policiais militares que efetuaram a prisão, ele confessou sim. A motivação aparentemente foi passional e vamos confirmar isso durante o andamento da investigação, explica Diele Calmo. Segundo a delegada, o suspeito teria relatado aos policiais que possuía algum tipo de relação com a vítima. por se tratar de uma investigação em andamento e sob sigilo. Detalhes sobre esse vínculo não foram divulgados. A primeira linha da investigação é justamente o relacionamento entre suspeito e vítima. Não se trabalha nesse momento com a hipótese de crime encomendado, afirmou a delegada. Diógenes Lassi foi morto a tiros no final da tarde da terça-feira 21 após sair de um clube em Coqueiro Baixo. 3 disparos atingiram Lassi. Conforme a investigação, o suspeito teria efetuado 3 disparos contra o ex-prefeito. Após o crime, a Brigada Militar iniciou buscas na região e localizou o suspeito no interior de Coqueiro Baixo. Imagens de câmeras de monitoramento auxiliaram os policiais a identificar a rota de fuga ao chegar até o homem. A arma utilizada no homicídio, um revólver calibre 38, foi apreendida durante a prisão. E a Polícia Civil segue ouvindo testemunhas e realizando diligências para esclarecer a relação entre vítima e suspeito e confirmar a motivação do crime. Meio-dia, 54 minutos.
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0: 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Em parceria com as agências de notícias, eventos extremos causaram quase 5 mil mortes no Brasil, mostra estudo com Pedro Lacerda. Vamos ouvir.
2: Um estudo do CEMADEM, o Centro Nacional de Monitoramento e Alertas de Desastres Naturais, da USP, a Universidade de São Paulo, e do INPE, o Instituto Nacional de Pesquisas Espaciais, mostra que 9 em cada 10 municípios brasileiros já sofreram algum desastre relacionado à água nos últimos 35 anos, entre inundações, deslizamentos, tempestades e secas. Nesse período, eventos extremos causaram quase 5 mil mortes e prejuízos de 123 bilhões de dólares à economia do país, segundo os pesquisadores. As inundações foram o desastre mais recorrente, com 45% dos registros. Já as secas, apesar de corresponderem por apenas 6% dos casos, concentraram 35% das mortes. O Nordeste é a região com mais municípios atingidos, 1.765, seguido por Sudeste, Sul, Norte e Centro-Oeste. O Sudeste registrou o maior número de mortes por enchentes, o Sul o maior número de mortes por tempestades e o Nordeste o maior prejuízo econômico por secas prolongadas. Segundo os pesquisadores, além do clima extremo, a falta de preparo e de estrutura também explica o tamanho do impacto. Da Rádio Nacional em Brasília, Pedro Lacerda.
0: Meio-dia, 56 minutos. Igor Pereira, 50% dos brasileiros acha aceitável dar tapa na mão para educar crianças. Vamos ouvir.
3: Cerca de 50% dos brasileiros considera que o tapa na mão é aceito como forma de educar e punir uma criança. É o que aponta uma pesquisa da Quest, encomendada pelo Infines, divulgada nesta semana. Segundo o relatório, embora considerem que a melhor forma de educar é a conversa, os pais reconhecem que já gritaram, bateram ou castigaram uma criança. Especialistas divergem dessa forma de educar, que pode gerar danos aos pequenos. Quem explica é a psicóloga do setor multidisciplinar das varas de crimes contra crianças e adolescentes de Belém do Pará, Mayra Lopes.
4: Se eu decidir bater na cara de uma vizinha, ela pode fazer uma denúncia policial contra mim. A gente não pode resolver as coisas na violência. Você não pode dizer para o seu filho não bate, não seja violento, quando você faz uso da violência para punir. E a educação punitiva, ela não é uma educação positiva que trabalha a autoestima. Ela é uma educação que acarreta muita ansiedade. Muitas vezes a gente pontua na punição aquilo que está errado para a criança, então ela sabe o que ela está errado, mas ela nunca sabe o que é certo.
5: O primeiro passo para mudar esse modelo onde a educação é feita com violência é a conscientização.
4: E a gente é incapaz de dizer para a criança que aquele ato que ela fez certo é muito mais positivo e deve ser elogiado muito mais do que a reprimenda. É possível educar sem palmada e isso vai depender da desconstrução da paternidade ou maternidade ou cuidados que você tem na sua cabeça e vai depender É muito que o adulto cuidador, ele se permita se reconstruir, porque ele não está só cuidando, ele é um exemplo para aquela relação. Então, ele é o comandante. Então, ele não precisa fazer uso da violência para isso.
3: Nos quatro primeiros meses de 2026, foram registradas mais de 115 mil denúncias de agressões contra crianças e adolescentes no Brasil, segundo o Ministério dos Direitos Humanos. As denúncias de violência contra os pequenos podem e devem ser encaminhadas ao Disque 100, em uma delegacia ou nos conselhos tutelares. Agência Rádio Web, produção e reportagem, Igor Pereira.
0: Meio-dia, 58 minutos, porco fica mais barato com Humberto Ferreira.
6: Porco ficou mais barato nos últimos dias. O quilo do suíno vivo foi vendido na casa de R$ 5,20, posto em São Paulo, e a cerca de R$ 5,50 em Minas Gerais. No sul do país, a cotação a retirar está abaixo dos R$ 5,00. Os números são do CPEA. Em algumas praças, o tombo em julho passa de 5%. Com a oferta acima da demanda, criadores reclamam da perda de poder de compra diante de insumos como farelo de soja e milho. Da Rádio 2, Humberto Ferretti.
0: Humberto Ferretti e as notícias do Brasil e do mundo. O nosso programa fica por aqui, retorna amanhã a partir das 11 horas aqui na Rádio Integração FM. Depois do intervalo, a colega Andréia com o Fancy House. Tenham todos uma excelente tarde.
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7: Meio-dia e 59.
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10: Muito boa tarde, queridos ouvintes. Muito bom estar aqui novamente na sua companhia. 1:03, no On Time Nuda. 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Muito boa tarde para você que está chegando agora. Já almoçou? Oh, maravilha, hein? Delícia! Comidinha caseira. Oh, tu foi almoçar fora, hein? Oh, privilegiado! Que maravilha! Para você que está acompanhando a programação, muito obrigado pela sua companhia. 3750-0123. É, novo número da Rádio Integração. 3750-0123. Ou 994-15-4167. Pra você pedir a sua música, fazer aquela homenagem, mandar aquele alusão, aquele abraço.

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2: 1:23.
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4: 1h59.
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0: 12:21.
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Parabéns, saúde, felicidades, muitos e muitos anos de vida para você. Hoje, dia 23 de julho, que tá de aniversário, Amanda Mocelin Anne, Ivete Grau da Silva, Melina Hennica e Joaquim Grauber. Saúde, felicidades, muitos e muitos anos de vida. Viel Glück zu eurem Geburtstag, viel Gesundheit, alles zum Guten, viel Glück, viel Geld und viel Festa.

Parabéns, saúde e felicidades aos aniversariantes, então, do dia 23 de julho. 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Precisa da sua ajuda para a compra do medicamento, que custa 8,6 milhões de reais. Participe doando pelo Pix 048-2869-0034. Qualquer valor vai ajudar o pequeno Léo. Ou comprando números de rifas que estão disponíveis no comércio local. Vamos ajudar a salvar a vida do pequeno Léo. 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Vamos dar uma conferida ainda na nossa temperatura, 16 graus e 4 décimos. Deu uma pequena queda aí a temperatura. Hoje o dia permanece assim, né? Aberturas de sol com nebulosidade. Amanhã também teremos aí, tem possibilidade de alguma coisa de garoazinha, né? Mas hoje da manhã também tinha a garoazinha de manhã, cedinho. Depois deu uma trégua. Sábado, sol. Domingo também temos a sol, com possibilidade de alguma coisa de garoa. Na segunda-feira, novamente, dá abertura de sol com pancadas de chuva. Terça-feira chove, quarta também. Mas nada de volumes expressivos, não é tanto, né? É bem razoável. 12, 27, 8 milímetros. Programa Festa chegando ao seu finalzinho. Tenham todos uma excelente tarde.

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2: Certa. 3 horas.
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0: Salve, salve, galerinha. Tá começando Pegada Sertaneja. O programa que garante as melhores modas. Só sertanejão aí de sucesso que tá bombando. Prepare-se aí pra mais um programão imperdível daqueles. É claro, aqui, o Pegada Sertaneja garante as

0: Temos mais um bloco musical, hein? Mais uma sequência daquelas. Fica triste não, hein? Porque em breve, daqui a pouquinho, voltamos com mais Pegada Sertaneja.
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0: E aí, estão prontos para mais uma dose de alegria e animação? Porque o Pegada Sertaneja aqui tá prontinho. Preparamos aqui muita música boa para você curtir as melhores do sertanejo, hein?
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1: Diego, muita gente acha que ter sorte na vida é ganhar dinheiro, é ter carro do ano. Não é nada disso, é isso aqui, ó.

0: Uau, hein? Que energia contagiante essas músicas sertanejas nos trazem. Mas calma, hein? Não vai embora, porque ainda temos aí muito mais sucessos incríveis pra você, pra embalar o seu programa Pegada Sertaneja. Fica ligado.
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0: Felipe Araújo!
1: Valeu, meu mano!
0: Obrigado, meu irmão!
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0: finalizamos aqui mais um super bloco da Kills, hein? Mais uma pegada sertaneja com as melhores do sertanejo pra você. E aí, você curtiu, né? Então fica ligado porque a gente volta já já.
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0: 6h46.
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0: Obrigado, Diego. Vitor Hugo.
1: Obrigado, Bruno e Marrone, por aceitar o convite e cantar essa moda linda com a gente.
2: Alô, menino, sucesso pra vocês.
3: Ô, moçada.
4: Obrigado a vocês, viu?
2: Muito obrigado.
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0: Uau, hein? Que energia contagiante essas músicas sertanejas nos trazem. Mas calma, hein? Não vai embora, porque ainda temos aí muito mais sucessos incríveis pra você, pra embalar o seu programa Pegada Sertaneja. Fica ligado.
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4: É hora da hora, hora certa.
5: 6h59.
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0: Opa, é hora de dar uma pequena pausa, mas se preocupa não, hein? Voltamos daqui a pouquinho com mais sertanejo de primeira qualidade pra você.
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3: 4:18.
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0: E aí, estão prontos para mais uma dose de alegria e animação? Porque o Pegada Sertaneja aqui tá prontinho. Preparamos aqui muita música boa para você curtir as melhores do sertanejo, hein?
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0: Palmas, barulho para Bruno César e Rodrigo Goiano!
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2: E assim terminamos mais um bloco musical, hein? Mais uma sequência daquelas. Fica triste não, hein? Porque em breve, daqui a pouquinho, voltamos com mais Pegada Sertaneja.
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3: Acende o flash do celular, todo mundo. O flash do celular, assim, ó. Pra ficar bonito, pra ficar bonito.

0: Obrigado!
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0: Opa, é hora de dar uma pequena pausa, mas se preocupa não, hein? Voltamos daqui a pouquinho com mais sertanejo de primeira qualidade pra você.
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4: Hora certa, 4h49.
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0: E aí, estão prontos para mais uma dose de alegria e animação? Porque o Pegada Sertaneja aqui tá prontinho. Preparamos aqui muita música boa para você curtir as melhores do sertanejo, hein?
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0: Pegada Sertaneja agradece a você, nosso querido ouvinte, por nos acompanhar nessa super programação. A gente se encontra aqui, ó, em mais um programão Pegada Sertaneja. Conto com a sua audiência.
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3: Cinco e três.
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0: Ei, que coisa boa, eu tô feliz em estar com você. E esse aqui é o Toca Bailão, vamos lá.
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0: Só sucesso, música boa, música top, as melhores do bailão. A playlist aqui é caprichada pra você. Então fica junto com a gente porque o Toca tá no ar. Vamos nessa.
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0: Vamos que vamos aí, vou começar com a banda Champion.

som de André Renner e o Bailão das Antigas. Esse é o Toca Bailão aqui na rádio, junto com você, sempre de segunda a sexta-feira, trazendo as melhores músicas, as melhores canções. Que beleza, um abraço pra você que tá junto, tá em casa, tá no seu trabalho, levando a gente na carona, na estrada, na rodovia. Como é que tá aí? Tá chovendo? Tem sol? Como é que tá a tua região? Um abraço pra você, muito obrigado pela audiência e bora trazer mais sucesso pra curtir com a gente. Vamos que vamos! E agora tem a banda Corpo e Alma.

0: Toca Bailão. Tô indo pro intervalo, daqui a pouco tem mais pra você. Não sai daí. 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
2: Cinco e 18.
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0: De volta com você no Toca Bailão pra te fazer feliz. Quinta-feira, tá linda. Vamos nessa! E aqui Toca Bailão, tá bom demais. Toca Bailão. Vou trazer o som da banda 10, vamos lá.

som da Banda 10, Caixa de Saudade, Bebendo pra Esquecer, é sucesso contigo com a gente aqui no Toca Bailão nessa quinta-feira. E aí me conta o que você tá fazendo, tá por casa, tá na nossa audiência, tá no seu trabalho também, tá com o radinho ligado, tá com fone de ouvido na internet, oh que maravilha, um abraço pra você. Já tá me seguindo lá no Instagram, vai lá e segue no arroba Nando Freitas Locutor, vai ser um prazer ver você fazendo parte da comunidade e vamos trazer mais. Agora tem a banda Alma Latina. Vamos nessa!

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2: Olha só, depois do intervalo eu tô de volta com você pra tá animado nessa quinta-feira, hein? Tá linda, tá demais, e você com a gente aqui no nosso Toca Bailão. Vamos trazer mais música pra você curtir com a gente. Vamos lá. Que coisa boa, viu? Pérola Negra, o grande dia, música nova, vamos nessa.
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Negra, o grande dia. Tem videoclipe lá no canal da banda, também no YouTube. Vai lá nas redes sociais, no Instagram, segue o Pérola Negra. Sempre tem todas as atualizações da banda. E também já tem novidade, né? O André Bairro já tá junto com a galera do Pérola Negra. Em breve vamos ter novidades também na voz do André Bairro, que já era integrante do Pérola Negra, né? Que beleza! Um abraço pra todo mundo que tá junto com a gente. Vamos trazer mais música pra você curtir aqui no Toca. Vamos lá! Agora tem o som do Danube Azul.

0: Banda Motriz, você no Toca Bailão. Tô indo pro intervalo, daqui a pouco tem mais pra você. Não sai daí.
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3: Cinco e 49.
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0: E eu tô de volta com você aqui no Toca, que maravilha, gente, quinta-feira tá especial, você junto com a gente, curtindo sempre as melhores, um beijo pra você, aquele abraço, bora trazer mais sucesso, vamos nessa. E agora tem o som da banda Destaque Nacional, vamos lá.

destaque nacional, o baque pesado. Esse é o Toca Bailão pra você que tá junto aí, curtindo as melhores bandas, é claro. A playlist aqui é caprichada, meu querido. Segue a gente lá no Instagram, Facebook, TikTok. Estamos também lá no YouTube, no Show Bandas Podcast. Vai lá e confere, quero ver você fazendo parte da nossa comunidade do Bailão nas redes sociais. Um abraço pra você, viu? Que maravilha. Vamos lá trazer mais música. Essa quinta tá demais. Vamos trazer o som da banda Ecos.

0: banda Mercosul colada em suas mãos. Esse é o Toca Bailão, tô indo pro intervalo. Daqui a pouco tem mais pra você, então fica junto com a gente aí. 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

0: 6 e 6.
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3: Volta com você no Toca Bailão pra te fazer feliz. Vamos que tem mais.
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3: Vou trazer agora o som da banda Alma Nova.

nova você aqui no Toca Bailão. Teve Bar da Calçada, Aluga-se um Coração, Banho de Rosas, músicas que marcaram época e, claro, ainda fazem sucesso com a banda Uma Nova, principalmente aqui no nosso Toca Bailão. Que beleza! E aí, já tá me seguindo lá no Instagram? Vai lá e segue, @NandoFreitasLocutor. Vai ser um prazer ver você fazendo parte da comunidade e, claro, você de bem com a vida sempre junto com a gente. Vamos trazer mais! Vamos embora aí, vamos lá! Se eu não tivesse bloqueado, banda modelo, vamos lá! Hey!

0: Arpejo, à procura da felicidade. Você no Toca Bailão. Tô indo pro intervalo, daqui a pouco tem mais. Não sai daí.
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0: E eu tô de volta com você aqui no Toca Bailão pra te fazer feliz. E aí, como é que tá? Tudo certo com você? Bora curtir sempre as melhores bandas aqui no nosso Toca. Vamos trazer mais? Então, bora! Trazendo São Francisco, Dor Bandida.

São Francisco Dor Bandida, esse é o Toca Bailão pra você que tá no clima, tá junto com a gente, que beleza ter você sempre aqui na rádio, né? Curtindo as melhores, um abraço, obrigado pelo carinho por sempre estar aqui junto com a gente, curtindo as melhores, é claro, um alôzaço pra você na cidade, no interior, pela internet também, que beleza tá sempre aqui na rádio nesse horário, hein, de segunda a sexta-feira com você. E vamos trazer mais, vamos nessa! Tá chovendo, mulher, lá em casa, Valdir Cerezoli aqui no Toca Bailão. Bora!

0: Toque de mágica, acabei com o nosso amor. Você no Toca Bailão, tô indo pro intervalo. Daqui a pouco tem mais pra você, não sai daí.
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2: 6h39.
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8: Eu tô de volta, alô você, esse é o Toca Bailão te fazendo feliz, quinta-feira gente, que alegria, bom ter você aqui no clima, sempre junto com a gente, vamos trazer mais música pra você. Nesse momento, abrindo as portas do Barzão do Freitas e destampando a primeira de hoje.

temos copo vazio. Esse é o Toca Bailão, gente. Bom demais, hein? Quinta-feira, já estamos aí rumando, pegando rumo para sexta, né? Final de semana se aproximando, mas vou finalizando mais uma edição aqui do Toca Bailão. Amanhã, sexta-feira, eu tô de volta com você no mesmo horário, trazendo muito mais sucessos. Não troca de estação, fica junto com a gente, porque aqui tu tá sempre na companhia certa, com essa rádio maravilhosa, sempre com a audiência lá em cima, te fazendo feliz, né? Um abraço para você então e até amanhã. Vou fechar aqui com Paulinho e Fábio no Bailão, o amor da gente. Valeu, gente, até amanhã.

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2: Seis e cinquenta e quatro.
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2: É hora da hora, hora certa.
3: 7 horas. 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
2: 7h21.
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2: 7h42.
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1: 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Cujo, e essa marca aí, qual é?
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2: 82.
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6: Alô, minha gente, estamos chegando por aqui com mais um programa chamado Sertanejo Classe A. E aí, como é que você tá? Tudo jóia, tudo beleza, tudo na Santa Paz? Que bom, hein? Que bom estarmos juntos nessa festa gostosa da nossa boa música sertaneja a partir de agora, hein? Você vai ouvir, vai curtir aqui sucessos realmente que marcaram épocas, grandes clássicos no Sertanejo Classe A. Comunicando, seu amigo Elber de Andrade, o Elber de Andrade é nós mesmo.
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1: A gente volta em instantes com você.
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4: 8:19.
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1: Mais um modão que nós ouvimos juntos em nosso programa Sertanejo Classe A. Daqui a pouquinho tem mais músicas.
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0: 8h37.
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1: Modão bonito que nós conferimos. Você sabe, o nosso Sertanejo Classe A é selecionado com muito carinho, com só sucesso, só música boa, tá bom? Nós vamos ver o nosso intervalo daqui a pouquinho demais. Eu volto já.
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4: 8h57.
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